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1: 9:27.
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2: Devido ao sucesso da música Peito Apaixonado, nós do San Marino resolvemos gravar mais uma música em homenagem a todos vocês de casa. É ou não é, negão? É claro, magrão, e a gente canta pra vocês. Então, gente, chegando, foto 3x4 pra gente cantar assim pra vocês.

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0: Obrigado,
1: gente. Beijo, obrigado.
2: Ei, Goiânia!
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0: Eu gostaria que vocês nos ajudassem a carregar essa saudade que cada dia pesa mais aqui dentro do coração. Cante conosco mais uma vez assim.
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1: 4:13.

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0: Ou de casa, ou de casa, quanta alegria se sente quando alguém nos recebe. 5:02 em São Joaquim. Alô, São Joaquim, cidade interior. Alô, Santa Catarina, Paraná, Rio Grande do Sul. Alô, heróis da madrugada. Ou de casa.
1: Ou de casa. 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
0: Estamos dando início a mais uma edição do programa Batendo Estrevo, edição desse dia 28 de setembro de 2026, segunda-feira. Estamos vivendo o Dia Internacional do Acesso Universal à Informação e Dia da Lei do Ventre Livre. Estamos chegando com mais uma edição do programa Batendo Estrivo. A partir de agora, o melhor da música tradicionalista, regionalista, nativista. A música gaúcha inteirando nas ondas a 104.1 Nevasca FM. Informativo jornalístico, previsão do tempo. O recado dos nossos valiosíssimos anunciantes é, claro, sua valiosíssima participação. Graus de temperatura, umidade relativa do ar em 95%, vento soprando a 11 quilômetros horários. Uma chuva fininha caindo, princípio tranquila. Sou Agnaldo Pinto e estarei com você até às 8 horas da manhã. Com mais um Batendo Estrevo. Obrigado, Senhor, por mais esse dia, por mais esta oportunidade de ao menos tentar ser melhor. Obrigado pelas bênçãos de ontem, de hoje e aquelas que virão. E você, já agradeceu pelo novo dia? Eu sei que está aí nos acompanhando, você que acordou aí nesse momento, eu sei que está trabalhando. Um abraço para vocês que estão já na missão, na peleia, na missão aí do dia. Outros atravessaram a noite cuidando aí de patrimônios, zelando pela vida de muitos, os vigilantes, pessoal que atua nessa área. Um abraço a todos vocês. Pessoal lá do hospital, pessoal que nos acompanha todas as manhãs. No ar, Batendo Estrivo. Bom dia!

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0: Vamos ouvir a gaita gaúcha dos monarcas!

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1: Hora certa, 5:11 em São Joaquim. Confira as primeiras manchetes, as primeiras notícias desta manhã no Giro de Notícias.
2: Olá, este é o Giro de Notícias. Eu sou Eduardo Amaral e você acompanha os destaques do momento. O candidato à presidência e senador Flávio Bolsonaro, do PL, confirmou neste domingo que participará do debate da Globo, que acontece na próxima quinta-feira. A declaração foi dada após uma carreata da campanha realizada em Goiás. Este será o primeiro debate que contará com a presença do candidato do PL, líder nas pesquisas com o presidente Luiz Inácio Lula da Silva, do PT. O debate será transmitido ao vivo a partir das 9:20 da noite, com previsão de 4 horas de duração. Além de Flávio, também foram convidados o próprio Lula, Augusto Cury, do Avante, e Ronaldo Caiado, do PSD. O presidente, que busca a reeleição, ainda não confirmou a presença. Assim como Flávio, Lula também não participou dos outros encontros entre os postulantes ao Planalto. O ministro Flávio Dino, do Supremo Tribunal Federal, atendeu a um pedido do humorista Antônio Tabet para restaurar uma postagem no X, antigo Twitter, sobre Nossa Senhora Aparecida. Em sua página, o humorista havia sido obrigado a remover a postagem após uma decisão do ministro André Mendonça, do Tribunal Superior Eleitoral. No material, Tabet veiculou uma foto religiosa com a legenda, abre aspas, "A família miliciana odeia tanto mulher preta que resolveu atacar Nossa Senhora Aparecida", fecha aspas. O senador e candidato à presidência, Flávio Bolsonaro, ingressou com um pedido de retirada da postagem, por considerar ela alusiva a ele, após surgirem informações de que grupos evangélicos ligados à sua campanha defendem a destituição de Nossa Senhora Aparecida como a padroeira do Brasil. Quase 1 milhão de brasileiros com domicílio eleitoral no exterior estão aptos a votar nas eleições de 2026. De acordo com o Tribunal Superior Eleitoral, são 918.876 eleitores em 134 países, o que equivale a pouco mais de 0,5% de todos os eleitores do país. De 2010 a 2026, o número de eleitores que vivem fora do país cresceu 358%. A primeira rodada das semifinais da Copa do Brasil já tem data para ser disputada. Será no dia 1º de novembro. As datas das partidas foram definidas neste domingo. As datas das partidas foram definidas neste domingo pela CBF. No dia 1º de novembro, o Palmeiras recebe o Vasco no Nubank Park, em São Paulo, a partir das 16:00. No outro lado da chave, o Grêmio receberá o Atlético Mineiro em partida a partir das 18:30, na Arena, em Porto Alegre. Os jogos de volta serão disputados entre os dias 7 e 8 de novembro. O Giro de Notícias é uma produção agência Rádio Web. Texto e apresentação, Eduardo Amaral.
1: Mais notícias, mais informativos você confere no próximo bloco. Na Nevasca, 5:14.
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horas 17 minutos em São Joaquim, Os Tiranos, Cancioneiro das Cocheiras. Amigo Aurélio Chaves, bom dia, obrigado pela companhia, pela sintonia. Logo mais ele solicitou a música. Mas um abençoado dia para o amigo também. Dona Francisca, lá no Maranhão, curtindo, ouvindo a Rádio Nevasca. Ô, Dona Francisca, sai a música aí, com certeza. Obrigado aí pela companhia, pela sintonia de sempre. E chegando por aqui, meu amigo, o Guilherme Godinho. Ô, Guilherme, bom dia, tudo bem? Aí, como é que eu... Chegando na serra, bastante chuva por aqui, né? E a cautela é total daí, né? Redobrada, né, meu amigo Guilherme? Boa missão pro amigo, um abençoado de uma abençoada semana e obrigado pela companhia, pela sintonia, pela carona ao nosso programa, a Rádio Nevasca. Hora certa, 5:18 em São Joaquim.

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17: Em São Joaquim, 5:22.

0: 5:30 em São Joaquim. Informativo jornalístico. Clima: temporais danificam mais de 2.000 casas no Rio Grande do Sul.
1: O Rio Grande do Sul viveu mais um final de semana de transtornos em razão das chuvas. Depois de uma semana de sol, o estado sofreu com chuvas contínuas durante toda a madrugada de domingo. Dados da Defesa Civil Gaúcha apontam que pelo menos 21 cidades tiveram danos humanos ou materiais, especialmente em razão de granizo e vendavais. Mais de 2.200 casas foram danificadas, sendo que 23 foram destelhadas. Ao todo, 20 pessoas estão desalojadas. A projeção da Defesa Civil é que mais de 9.500 pessoas tenham sido afetadas pelas chuvas ao longo do final de semana. Os alertas hidrológicos para o estado seguem até quarta-feira, como aponta a hidróloga da Defesa Civil Gaúcha, Richelle Velar.
2: Esperamos uma resposta hidrológica com risco de alagamentos e cheias nas regiões que se estendem da fronteira oeste até o litoral norte, tanto no domingo, na segunda, quanto na terça-feira. Com maior risco de inundações entre segunda e terça, nos rios maiores, como Rio Quaraí, em Quaraí, Rio Santa Maria, em Rosário do Sul e Dom Pedrito, Rio Ibirapita, em Alegrete, Rio Ibicuí, em Manuel Viana, Rio Vacacaé, em São Gabriel, São Cepé, em São Cepé, Rio Jacuí, de Dona Francisca a Rio Pardo, e no Rio Taquari, de Lajeado para baixo, e no Rio Caí, São Sebastião do Caí para baixo.
1: Além das casas afetadas, o estado também teve prédios públicos, como escolas, postos de saúde, entre outros, danificados em razão das chuvas. 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Produção e reportagem, Eduardo Amaral.
0: Na Nevasca, 5:32. Mais notícias, mais informativos você confere no próximo bloco.
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5:37 em São Joaquim, conferimos com Enio Medeiros, Bicho da Chuva. Você está na melhor do seu rádio, a 104.1 Nevasca FM, edição de programas esta manhã de segunda-feira, 28 de setembro de 2026. Alô, meu amigo Caturrita, bom dia, tudo bem, tudo certo? Tá bom. Bom dia pro amigo, quem está chegando também, o Paulo Lima lá de Floripa. É, e com certeza, né, Paulo Lima, curtiu aí o Bicho da Chuva. Amigo Valdeci, bom dia. Mais um dia de missão, obrigado pela companhia, pela sintonia, pela carona de todos os dias. 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Hora certa, 5:38.

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7: Em São Joaquim, 5:42.

0: Na Nevasca, 5h49. Confira informativos jornalísticos. Trânsito. Brasil reduz mortes no trânsito relacionadas a bebidas alcoólicas. Matérias que nos chegam com Ibson Gomes.
1: O Brasil conseguiu reduzir as mortes no trânsito relacionadas ao consumo de álcool nos últimos anos. Um levantamento do Centro de Informações sobre Saúde e Álcool, o CISA, aponta que a taxa de mortes atribuíveis ao álcool no trânsito caiu 19,5% entre 2010 e 2024. A análise foi feita com dados do DataSUS e do IBGE. Em 2010, eram 7,7 mortes para cada 100 mil habitantes. O índice chegou ao menor nível em 2019, com 5,4 mortes. A doutora em Sociologia e coordenadora do CISA, Marina Tibes, atribui essa diminuição a uma série de fatores.
2: Sem dúvida, o principal responsável pela queda foi a lei seca, sobretudo depois de 2012, quando ela passou a ter tolerância zero para o uso de álcool no volante e aceitar outras provas além do bafômetro. Também não por acaso, 2012 foi o pico da série e a partir daí é que as mortes começaram a cair. Sem dúvida também contribuem a fiscalização mais frequente, os aplicativos de transporte que dão uma alternativa a quem bebe, se desenvolveram muito ao longo desses anos. A gente também tem que ressaltar a melhora do atendimento de urgência.
1: Depois de 2019, o índice voltou a subir, alcançando 6,2 mortes por 100 mil habitantes em 2024. No total, foram mais de 13 mil mortes naquele ano. Os homens aparecem como as principais vítimas.
2: Eles são a maior proporção de motoristas de caminhão, motoristas de táxi, motoristas de motos e também são os que mais tendem a fazer o comportamento de beber e dirigir. E beber também de forma abusiva. Então, tudo isso também está mais ligado ao sexo masculino. Também tem o aspecto de adotar mais comportamentos de riscos, de se arriscar mais e mostrar que consegue aguentar a bebida. Isso ainda é sinal de virilidade na nossa cultura.
1: A socióloga aponta que a redução das mortes também depende de fiscalização constante, atendimento de emergência e ações de prevenção, principalmente voltadas aos grupos mais atingidos. Agência Rádio Web, produção e reportagem, Ivison Gomes.
0: Mais notícias e informativos você confere no próximo bloco. Em São Joaquim, 5h52.
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0: hora certa, 6:01 em São Joaquim. Frutas da Mata, ouvimos com Baitaca. Chove forte em São Joaquim. Tempo, temperatura, nós vamos conferir na sequência com Ronaldo Coutinho do Prado.
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0: Bom, nós estamos neste momento com, atualizando aqui, estamos com 11 graus de temperatura, a umidade relativa do ar em 95%, vento soprando a 11 quilômetros horários, chove em São Joaquim, e nós vamos conferir aí com o Ronaldo Coutinho, como vai se comportar o clima nas próximas horas aqui para São Joaquim e, é claro, para toda a nossa região. Ronaldo, bom dia.
2: Bom dia. É, o tempo segue com condições de chuva, trovada, períodos de melhora. Olha, vamos ter um tempinho chato entre essa segunda, terça, quarta e quinta, madrugada, amanhã. É o período em que nós vamos ter momentos de chuva e trovada e momentos de tempo seco. Predomina mais o céu nublado de hoje até pelo menos quarta-feira. Na quinta começa a melhorar a volta do sol de maneira mais incisiva a partir da tarde. Então vamos ter aqui esse predominando mais o céu nublado, eventualmente períodos de sol. Todos os dias de hoje até quinta tem condição de chuva e trovada com períodos de melhora. Pode ter alguma coisa forte, pontual, granizo e vento. Atividades de curta duração até dá para encarar com risco. Agora, passou de 8, 6, 8, 9 horas ou mais que não pode pegar chuva, aí o risco é mais alto. O vento de vez em quando incomoda e algum risco de granizo também, não dá para descartar. Não é. O volume de chuva também é bem variável, os modelos estão bem louquinhos. Alguns colocam bastante chuva, outros nem tanto. Mas considerem aí, de repente, alguns pancadões de chuva entre hoje e quarta-feira. Então vai ser um período bem chato para se fazer alguma coisa ao ar livre com segurança de hoje até madrugada amanhã de quinta. Na tarde de quinta começa a melhorar, cai a temperatura, faz frio na sexta com tempo bom, pode ter geada e até negativo, e à tarde não esquenta muito. No sábado também começa com frio, alguma chance de geada, e fica mais agradável à tarde. Pode ter chuva entre a tarde e noite de sábado, e no dia das eleições também está indicando alguma condição de chuva. É, vamos ter aí períodos curtos, de agora até o final de outubro, começo de novembro, raramente passa de 3 a 5 dias seguidos sem chuva. Então é torcer para que um desses períodos coincida com a plena florada e que o pessoal vai ter que ter bastante jogo de cintura para manter os tratamentos em dia. Da Climaterra, Ronaldo Coutinho.
0: Ok, Ronaldo, obrigado pelos informativos. Até um próximo contato. Conferimos a previsão do tempo. Na Nevasca, 6:04.
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0: da comunidade. Seis horas 17 minutos, informativo jornalístico. Confira os indicadores agropecuários.
1: Indicadores agropecuários com Diego Brião. Soja.
2: Os contratos futuros com vencimento em novembro registraram queda nos Estados Unidos na sexta-feira. Na Bolsa de Chicago, a cotação era de US$13,19 por bushel. Valores no mercado físico, no Brasil, por saca de 60 quilos. Estado do Mato Grosso, cidade de Rondonópolis, R$151. Bahia, Luiz Eduardo Magalhães, R$146,50. E Santa Catarina, Rio do Sul, R$143.
1: Boi gordo.
2: Em São Paulo, na B3, os contratos com vencimento em setembro eram negociados ao final da sexta a R$361,45 por arroba. Houve elevação de 0,12% no dia. Boi à vista, no Mato Grosso, em Cuiabá, R$326,70 por arroba.
1: Café.
2: Os contratos futuros de café arábica com entrega prevista para dezembro terminaram a sexta-feira em Nova York, nos Estados Unidos, em queda. A cotação era de R$1.816,37 por saca de 60 quilos. No Brasil, no mercado físico, valores do café arábica tipo 6 por saca de 60 quilos. Minas Gerais, Varginha, R$1.620 e São Paulo, Franca, R$1.580.
1: Milho.
2: Valores no mercado físico, por saca de 60 quilos. Paraná, Marechal Cândido Rondon, R$58. Valor em estabilidade na comparação com a cotação anterior. E Goiás, Rio Verde, R$58, em queda.
1: Laranja.
2: Os contratos futuros de suco de laranja com entrega prevista para novembro terminaram a sexta em Nova York em elevação. A cotação era de US$151,10 por libra peso. No Brasil, valor da caixa de 40 quilos e 800 gramas de laranja a prazo na indústria. Estado de São Paulo, R$29,33 em elevação. Valores no mercado físico, Rio Grande do Sul, região serrana, tipo Itália Rubi, média semanal, R$10 por quilo em elevação. E Pernambuco, tipo Isabel, preço médio comercial, R$150 por caixa de 18 a 20 quilos em estabilidade.
1: Algodão.
2: Valores do algodão em pluma por arroba, Mato Grosso Sorriso, R$131,20 em elevação. E Bahia, região oeste, R$138,67 em queda. Os contratos futuros de cacau com entrega prevista para dezembro terminaram a sexta em Nova York em elevação. A cotação era de US$5.619 por tonelada. Valores do cacau no mercado convencional, Bahia, R$289 por arroba em elevação e Pará, R$17 por quilo também em elevação.
1: Indicadores Agropecuários, um conteúdo do Grupo Rádio Web. Informação que amplifica conexões.
0: Mais notícias, mais informativos, você confere no próximo bloco. Em São Joaquim, 6 horas 20 minutos.
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0: Em São Joaquim, 11 graus de temperatura, umidade relativa do ar em 95%.
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0: Hora certa, 6:25.

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0: 6h34 em São Joaquim, dentro dos informativos jornalísticos, você confere o Giro Rural.
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2: Eu sou Humberto Ferretti e esse é o Giro Rural. O preço dos pescados subiu em agosto no atacado. É o que mostra o balanço da CEAGESP, a Central de Abastecimento de São Paulo, que trabalha com a compra e a venda de mercadorias de todo o país. Na média, o avanço foi de 7%. Destaque para o salmão importado, que ficou 20% mais caro.

0: de agricultores e pecuaristas será maior ou menor. Entre os destaques, a soja deve movimentar 340 bilhões de reais, a pecuária bovina 249 bilhões e o milho 158 bilhões de reais. O preço do algodão em pluma no campo deve fechar o mês de setembro em queda. O tombo até agora está na casa de 3%, para cerca de R$4,20 a libra peso. No geral, a demanda não é das maiores, uma vez que muita indústria reclama das vendas fracas de produtos derivados do algodão e tem dado preferência para o uso de mercadoria estocada. Sem falar na queda na paridade de exportação, fatores que levam o produtor a aceitar valores menores.
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2: Mais notícias e informativos no próximo bloco.
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2: 6:37.

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5: Na Nevasca 144. 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

0: Muito bem, ouvimos com eco do Minuano e bonitinho o Bozil das Invernadas. Alô, meu amigo Pipia, tudo bem, tudo certo? Muita chuva por aí, Pipia, bom dia. Vou te trazer aqui o áudio do Pipia.
1: Bom dia, meu amigo Aguinaldo Pinta, Pia, direto de Bom Jardim da Serra. Aguinaldo, vamos começar a semana com a minha música. O senhor já sabe qual é que é, eu nem vou oferecer dizer. Oferecendo para todo o pessoal de Bom Jardim, todo São Joaquim, especialmente para vocês, especialmente para todo o pessoal que está escutando a Nevasca. Especialmente para todo o pessoal que está lidando com os pomares, podando alguma coisa. E que Deus abençoe todos eles e todos nós também, todos vocês aí também.
0: Amém.
1: Tivete Bom Jardim da Serra, Pia falando, câmbio desligo.
0: Valeu, Pipia. Daqui um pouquinho nós vamos trazer a música então, tá certo? Valeu, um grande abraço. Amigo Antônio Santos, bom dia, meu amigo. Vamos pegar que tá na hora, com Seixo. Deus abençoe. Assim seja, vamos que vamos. Tempo. Temperatura. Vamos lá.
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0: Muito bem. Ronaldo Coutinho. Tempo para São Joaquim, região nas próximas horas. Como fica? Como se comporta? Bom dia.
3: Bom dia. É, o tempo segue com condições de chuva, trovada, períodos de melhora. Olha, vamos ter um tempinho chato. Entre essa segunda, terça, quarta e quinta, madrugada, amanhã, é o período em que nós vamos ter momentos de chuva e trovada e momentos de tempo seco. Predomina mais o céu nublado de hoje até pelo menos quarta-feira. Na quinta começa a melhorar a volta do sol de maneira mais incisiva a partir da tarde. Então, vamos ter aqui esse predominando mais o céu nublado, eventualmente períodos de sol. Todos os dias de hoje até quinta tem condição de chuva e trovada, com períodos de melhora. Pode ter alguma coisa forte, pontual, granizo e vento. Atividades de curta duração até dá para encarar com risco. Agora, passou de 8, 6, 8, 9 horas ou mais que não pode pegar chuva, aí o risco é mais alto. O vento de vez em quando incomoda e algum risco de granizo também não dá para descartar. Não é. O volume de chuva também é bem variável, os modelos estão bem louquinhos. Alguns colocam bastante chuva, outros nem tanto. Mas considerem aí, de repente, alguns pancadões de chuva entre hoje e quarta-feira. Então vai ser um período bem chato para se fazer alguma coisa ao ar livre com segurança de hoje até madrugada amanhã de quinta. Na tarde de quinta começa a melhorar, cai a temperatura. Faz frio na sexta com tempo bom, pode ter geada e até negativo, e à tarde não esquenta muito. No sábado também começa com frio, alguma chance de geada, e fica mais agradável à tarde. Pode ter chuva entre a tarde e noite de sábado, e no dia das eleições também está indicando alguma condição de chuva. É, vamos ter aí períodos curtos, de agora até o final de outubro, começo de novembro, raramente passa de 3 a 5 dias seguidos sem chuva. Então é torcer para que um desses períodos coincida com a plena florada e que o pessoal vai ter que ter bastante jogo de cintura para manter os tratamentos em dia. Da Climaterra, Ronaldo Coutinho.
0: Ok, Ronaldo, obrigado pelos informativos e até um próximo contato. Conferimos previsão do tempo na Nevasca 6:52.
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12: A Nevasca 7:25. Retornamos com o nosso programa normal desta segunda-feira, 28 de setembro de 2026. Manhã chuvosa em São Joaquim Região. Muito bom dia, onde quer que você esteja, onde quer que seja chegando a nossa comunicação, aqui é o programa Batendo Estrivo. Meu amigo Alexandre Melo, lá do Fundo Butiá, chuva, muita chuva por aí, Alexandre? Nossa, o serviço não para, né? É, tô vendo a imagem, hein? Tomatinha pegando firme. Bom dia, grande amigo Aguinaldo, toca para nós, bicho da chuva. Ah, essa aí eu rodei já quase nesse programa, mas vamos achar alguma coisa bacana pra gente ouvir. Ah, fica tranquilo. Começou a chuva de novo, ainda bem que gostamos de fazer lenha. Eu e meu menino Heitor garantimos o estoque sábado antes que viesse a chuva de novo, né? Forte abraço. É isso aí, Alexandre Melo. Vamos botar. Chove, não chove? Vem trabalhar, né? É assim que funciona. Ah, nós vamos ouvir uma música relacionada aí à sua. Grande abraço. Hora certa, 7:27.

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4: Na Nevasca, 7:35. Agora estamos com 11 graus de temperatura, umidade relativa do ar em 95%.
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4: 7:35. 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

amanheceu chovendo, dia de chuva, ouvimos com Walter Moraes. Hora certa, 7h40 em São Joaquim. Bom dia, senhor Gilney, Antônio Padilha, lá no Rio Capivaras, bom no Jardim da Serra. Tudo tranquilo, tudo bem? Aí, né? Fizeram a música aí com os Aldir Carlos Magrão, o Sonungo do Campo, obrigado por atendido. Muita chuva por aqui, e por aqui também, né? Muita chuva. Ah, chegando também o Josias, né? Josias da Rosa, do bairro Marturano. Bom dia, Grinal, tudo certo? Tudo certo, Josias. Você e tua família, tudo bem? Que bom. Estamos saindo pra Lida, é isso aí, ó, viu? Com chuva, sem chuva, tem que sair pra Lida, né? É a missão de cada um no seu dia a dia. Hora certa, 7h40.

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17: Na Nevasca, 7:45. 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

7h52 em São Joaquim. Alô, meu amigo Vaguinho, lá em Montes Capões, Rio Grande do Sul. Bom dia, tudo bem? Tudo certo por aí? Tá bom. E nós vamos encerrando. Aí depois ouvimos aí os amendes com o roubo da gaita velha. Vamos encerrando mais uma edição do programa Batendo Estrivo, deixando todos aí um forte abraço. Obrigado pela companhia, pela sintonia. E, é claro, é uma próxima edição. Até amanhã, se Deus quiser, a partir das 5 horas da manhã. Eu daqui, você daí curtindo a melhor do seu rádio 104.1 Nevasca FM. E é claro, dentro de instantes tem show da manhã. Muita coisa boa vinda por aí. Inclusive, hoje é segunda, tem o sorteio do... Eu tenho Vale Gás hoje. Tenho Vale Gás hoje. Então, fique ligado. Vamos aqui trazendo a mensagem do dia. Vamos lá.

Muito bem, olha só. Deus te acordou hoje porque ainda tem muito para você realizar. Confia nisso. Então não deixe que ninguém, tá? Repito, não deixe que ninguém e nenhum problema, tá? Venham roubar a sua esperança. Não deixe que nada, né? Que ninguém roube a tua esperança. Então persevere, lute, acredite, confie. Durante a semana, você terá os percalços normais de cada dia, mas isso não deve ser, de forma alguma, motivo para você perder a fé e a confiança em Deus. A fé é o que te faz diferente das circunstâncias. Então vá com coragem, com otimismo, com amor no coração. Que esse seja o melhor dia da sua vida. Abençoada seja a tua semana. Fique com Deus. Pensando com Deus no coração. O resto, a gente conquista com ele.

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1: 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Muito bom dia, pra você, melhor ouvinte desse mundo. Eu sou Cris Soto, estou chegando nesta manhã de segunda-feira, mais uma edição do Show da Manhã. 14 graus a temperatura, umidade relativa do ar em 95%, hoje dia 28 de setembro. Última segunda-feira desse mês, Dia Internacional do Acesso Universal à Informação e Dia da Lei do Ventre Livre. A partir de agora tem muita música, tem informação, fofoca do seu artista preferido e, claro, tem você participando através do nosso WhatsApp no 49-9117-8488. Participa com o nome completo e bairro, porque tem Vale Gás Luciano pra você nesta manhã de segunda. E pra cima!

0: Vive 8h10. Um ótimo dia pra você.
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0: Horóscopo do dia. Áries, de 21 de março a 19 de abril.
1: Oi, Ariano, a semana começará com assuntos financeiros para resolver com amigos ou com equipe e com certa urgência. O poder de negociação e propostas novas ajudarão nas soluções. Conte com bastante diplomacia, Áries.
0: Touro, de 20 de abril a 20 de maio.
1: Casa e família ganharão uma nova energia. A partir de hoje, um assunto doméstico e imobiliário poderá ser resolvido com mais agilidade. O trabalho pedirá organização, ajuste a rotina, acelere a produção e esclareça melhor a divisão de responsabilidades.
0: Gêmeos, de 21 de maio a 20 de junho.
1: Atenção, geminiana, a semana começará meio confusa, principalmente no trabalho, com atrasos e imprevistos, cobrando a flexibilidade na agenda. A partir de hoje, Marte acelera a comunicação, conversas, contatos e mensagens que você tem que agilizar nessa semana. Sabe aquela mensagem, geminiano, que você está procrastinando? É o momento.
0: Câncer, de 21 de junho a 22 de julho.
1: Uma proposta financeira poderá aparecer e abrir portas na carreira. Invista na imagem profissional e tome decisões sobre o futuro. A casa e a família pedirão posicionamentos claros, canceriano. Já tem pra você de Leão, Virgem, Libra e Escorpião. Vai participando aqui no 4991178488, que é o nosso WhatsApp. Mandar um abraço lá pra Júlia, tá curtindo a Nevasca aqui no centro, a Franciele Gomes do bairro Boa Vista. Um abraço também lá pro Valdeci, o Vaguinho de Muitos Capões, Rio Grande do Sul. O Anthony Costa também tá por aqui. Ele que pediu carona com a música lá do Henrique e Juliano, ou Gilmar. Deve ter vindo pela metade aqui o nome da música. Manda novamente pra gente. Um abraço também lá pra Lúcia, aqui no centro. Marco Antônio, lá no Marturano, nas oficinas. Obrigado por essa audiência. Boa chuva.
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1: E o tempo em São Joaquim com chuva, 14 graus a temperatura, umidade relativa do ar em 95%. Coutinho, como fica o tempo para essa semana? Bom dia.
2: Bom dia. É, o tempo segue com condições de chuva, trovada, períodos de melhora. Olha, vamos ter um tempinho chato entre essa segunda, terça, quarta e quinta, madrugada, amanhã. É o período em que nós vamos ter momentos de chuva e trovada e momentos de tempo seco. Predomina mais o céu nublado de hoje até pelo menos quarta-feira. Na quinta começa a melhorar a volta do sol de maneira mais incisiva a partir da tarde. Então vamos ter aqui esse predominando mais o céu nublado, eventualmente períodos de sol. Todos os dias de hoje até quinta tem condição de chuva e trovada com períodos de melhora. Pode ter alguma coisa forte, pontual, granizo e vento. Atividades de curta duração até dá para encarar com risco. Agora, passou de 8, 6, 8, 9 horas ou mais que não pode pegar chuva, aí o risco é mais alto. O vento de vez em quando incomoda e algum risco de granizo também, não dá para descartar. Não é. O volume de chuva também é bem variável, os modelos estão bem louquinhos. Alguns colocam bastante chuva, outros nem tanto. Mas considerem aí, de repente, alguns pancadões de chuva entre hoje e quarta-feira. Então vai ser um período bem chato para se fazer alguma coisa ao ar livre com segurança de hoje até madrugada, amanhã de quinta. Na tarde de quinta começa a melhorar, cai a temperatura, faz frio na sexta com tempo bom, pode ter geada e até negativo, e à tarde não esquenta muito. No sábado também começa com frio, alguma chance de geada, e fica mais agradável à tarde. Pode ter chuva entre a tarde e noite de sábado, e no dia das eleições também está indicando alguma condição de chuva. É, vamos ter aí períodos curtos, de agora até o final de outubro, começo de novembro, raramente passa de 3 a 5 dias seguidos sem chuva. Então é torcer para que um desses períodos coincida com a plena florada e que o pessoal vai ter que ter bastante jogo de cintura para manter os tratamentos em dia. Da Climaterra, Ronaldo Coutinho.
1: Obrigada, Coutinho, pelas informações do tempo.
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1: Vocês precisam admitir alguma coisa.

0: Horóscopo do dia. Leão, de 23 de julho a 22 de agosto.
1: Oi, Leão, a partir de hoje, Marte em seu signo dará movimento à vida. Tome decisões e parta para ação. Valerá canalizar o excesso de energia das atividades físicas e diminuir irritações, leonino.
0: Virgem, de 23 de agosto a 22 de setembro.
1: A semana começará pedindo uma pausa antes da correria. Um assunto íntimo se resolverá com discrição e um pouco de paciência. O dinheiro seguirá em foco. Negociações terão andamento positivo no dia de hoje, Virgem.
0: Horóscopo do dia. Libra, de 23 de setembro a 22 de outubro.
1: Em Libra, a semana começará com iniciativa nos relacionamentos, conexões mais profundas no amor, novas amizades e propostas interessantes. Você poderá entrar em um grupo diferente que vai incentivar novos começos na sua vidinha.
0: Escorpião, de 23 de outubro a 21 de novembro.
1: Marte na sua área de carreira a partir de hoje, Escorpião, despertará ambições e vai inaugurar uma época de conquistas profissionais relevantes. Cuide para não atropelar ninguém no caminho. Não esqueça que a vida é a dança das cadeiras. A pressa também poderá custar muito caro para você, Escorpião. 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
13: 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Ótimo dia pra você, bora pegar aquele cafezinho e aumentar o volume do rádio pra ouvir a melhor companheira essa manhã de segunda-feira. Bom dia!

0: horóscopo do dia. Sagitário, de 22 de novembro a 21 de dezembro.
1: Oi, Sagitário, a partir de hoje, Marte vai inaugurar uma fase de movimento, descobertas e de expansão. Tome iniciativa para planejar uma viagem, começar um curso ou divulgar as suas ideias em outros lugares. Um contato feito por amigos poderá contribuir com um projeto no dia de hoje, Sagitário.
0: Capricórnio, de 22 de dezembro a 19 de janeiro.
1: Um assunto de dinheiro dividido pedirá decisão, então não vai dar mais para adiar. A carreira seguirá em destaque. Uma conversa com chefes ou sócios dará bom andamento a uma proposta bem ambiciosa, capricorniano.
0: Aquário, de 20 de janeiro a 18 de fevereiro.
1: A semana começará com muita iniciativa nos relacionamentos. Resolva antigos conflitos, amplie conexões e dê um passo maior na carreira. A visibilidade profissional aumentará. Você poderá surpreender com um projeto que ganhará repercussão, aquariano.
0: Peixes, de 19 de fevereiro a 20 de março.
1: Oi, peixes, bom dia. Marte acelerará a rotina a partir de hoje. Diversifique atividades, fortaleça a saúde com atividades físicas e programe agenda com visão realista. Será um bom momento, peixes, para você fazer acertos financeiros no trabalho. Evite discussões com irmãos ou pessoas próximas, peixes. Horóscopo volta amanhã entre 8 e 9. Já tem o tempo de oração com o Giacomo Cid. 8 e 59.
2: Fazendo.

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1: Veio o Filho do Homem a fim de servir e dar sua vida em resgate por muitos. Bom dia a todos os ouvintes, bom dia irmãos e irmãs, nosso programa Tempo de Oração da Paróquia de São Joaquim, nessa segunda-feira. Vamos elevar a nossa oração, elevar o nosso pedido, mas antes também meditar o Evangelho de Jesus Cristo. Vamos meditar o Evangelho de Lucas, no capítulo 9, versículos de 46 a 50. O Senhor esteja convosco, Ele está no meio de nós. Proclamação do Evangelho de Jesus Cristo segundo São Lucas. Glória a vós, Senhor. Naquele tempo, houve entre os discípulos uma discussão para saber qual deles seria o maior. Jesus sabia o que estava pensando. Pegou então uma criança no colo, junto de si, e disse-lhes: quem receber esta criança em meu nome, estará recebendo a mim. E quem me recebe, estará recebendo aquele que me enviou. Pois aquele que entre todos vós for o menor, esse é o maior. João disse a Jesus: Mestre, vimos o homem que expulsa demônios em teu nome, mas nós o proibimos, porque não anda conosco. Jesus disse-lhe: não o proibais, pois quem não está contra vós, está a vosso favor. Palavra da salvação. Glória a vós, Senhor. Nesse evangelho, estamos vindo de um contraste impressionante. Enquanto Jesus tinha acabado de anunciar sua paixão e entrega na cruz, os discípulos discutiam sobre qual deles seria o maior. Jesus estava falando do sofrimento de entrega e os discípulos estavam na discussão sobre quem seria o maior. Essa cena mostra como o nosso coração, mesmo próximo das coisas divinas, pois eles estavam próximo de Jesus, continua sendo tentado pela lógica humana. E a lógica humana, às vezes, é uma lógica de poder, às vezes, uma lógica de superioridade. Os discípulos ainda pensavam segundo critérios humanos, esperando talvez posições de prestígio. Porém, Jesus revela que o reino de Deus, a grandeza, não consiste em dominar, mas em servir, não elevar-se acima dos outros, mas ao descer pela humildade. A verdadeira espiritualidade, a verdadeira autoridade espiritual, nasce da conformidade com Cristo humilde e obediente. Talvez por isso Jesus tinha utilizado a imagem, a figura e a presença de crianças que representam o que há de mais puro nesse mundo: a capacidade de erguer-se, de perdoar e se levantar e começar de novo. Uma criança, se cai, ela chora, mas se levanta e, sorridente, continua a sua vida, continua o seu caminho. Que assim seja também a nossa vida nesse testemunho que Jesus nos apresenta através do Evangelho de São Lucas. Que assim seja. Amém. Assim como ouvimos a palavra de Deus no Evangelho de hoje, também vamos convidar a todos nossos irmãos e irmãs ouvintes para o nosso segundo dia do nosso tríduo dos arcanjos, onde então tivemos a celebração e também nosso louvor e a nossa oração a São Gabriel. E hoje, no segundo dia da nossa novena, vamos fazer também as nossas orações, os nossos pedindo a intercessão do arcanjo São Rafael, para assim continuarmos essa caminhada de fé. Lembrando que hoje às 19h30 na Igreja Matriz São Rafael e amanhã também às 19h30 São Miguel. Então vamos participar desse tríduo onde a igreja estava repleta, bastante participações, bastante motivações e muita oração. Então, para o anjo Gabriel, hoje Rafael e amanhã São Miguel. Que estejamos presentes, ouvindo a palavra de Deus, as reflexões e pedindo sempre a presença e a proteção dos santos arcanjos. O Senhor esteja convosco, Ele está no meio de nós. Que desça sobre nós, nossas famílias, e permaneça sempre a bênção do Deus Todo-Poderoso, Pai, Filho e Espírito Santo. Amém. Bom dia a todos, fiquem com Deus.

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0: Faz que aqui minha voz da comunidade 9:25. Um ótimo dia pra você que ligou seu rádio agora, você que tá aí com aquela preguicinha de segunda-feira. Segunda, geralmente já é meio difícil pegar no trampo ali, né? E com chuva, parece que dá uma preguiça maior, né, gente? Dá aquela vontade, aquela preguicinha, aquela vontade de ficar dormindo um pouco mais, mas bora, porque é segunda-feira, é só segunda-feira, então... Vamos começar com o pé direito, começar assim, ó, com aquela energia positiva, apesar da chuva, né? Faz parte, gente, faz parte a chuvinha. Vamos ver o lado positivo da chuva, que é, vamos supor assim, que é pra lavar as energias ruins, levar tudo que for de ruim, não é verdade? Quero saber... 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Então, tenta a sorte com o nome completo e bairro e já responde o nosso tema de hoje. O que você aprendeu antigamente, algumas regras de boa educação... que você leva até hoje essas regras de boa educação e quais regras deveriam entrar hoje com a nossa modernidade, com as nossas tecnologias, que deveriam virar regras de educação também. Responde pra gente no 4991178488 e pra cima desse dia.
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0: E assim como havia feito na última semana, Lionel Messi marcou mais um gol de falta com a camisa do Inter Miami. E o craque argentino estufou as redes em cobrança de bola parada neste domingo na derrota por 2-1 para o Columbus Crew no estádio em confronto válido para 2026. Então, o gol do astro de 39 anos aconteceu aos 33 minutos do primeiro tempo, em batida pelo lado direito do ataque de Miami. Então, a bola encobriu o goleiro e acertou a parede da meta, resultando no 76 tento do camisa 10 em tiros livres diretos. Então, de quebra, esta representou, a 12ª vez que o meio atacante foi às redes em 13 jogos desde, depois da Copa do Mundo de 2026.

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20: 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Um ótimo dia para vocês, quer que você esteja. Boa chuva, que seja uma semana abençoada. 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

Clássica FM, Gustavo Mioto, fim do mundo. Fechando essa hora aqui do show da manhã. Já já tem o Alô Nutri e hoje o programa do Alô Nutri é especialmente pra você que tá usando as canetinhas sem acompanhamento. Então fica aí que a Nutri vai te salvar no próximo bloco. Já vai participando no 49 91 17 8488.

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0: Temas Refib, 10 horas 7 minutos, começando mais uma hora do show da manhã. E hoje o Alô Nutri, como toda segunda-feira. Bom dia, nutricionista Tatiane Flores, biomédica. É completa, né, Nutri?
1: Bom dia, Cris. Bom dia a todos os ouvintes aqui da Nevasca FM. Bom dia também a quem me acompanha aqui pelas redes sociais, no Instagram, Tati Flores Nutri e Biomédica. Segundamos com chuva por aqui, né?
0: Com chuva, mas lembrando que dentro das academias não chove, na sua cozinha não deve estar chovendo para fazer aquela comidinha mais saudável, né, Nutri? Falando desse ponto aí, não tem aquele negócio, não vou pra academia hoje porque tá chovendo. Lá dentro não tá chovendo.
1: Com certeza, né? Segunda-feira sempre é um dia de recomeço, dia de começar com o pé direito, de fazer boas escolhas. E é possível, sim, dentro da nossa logística, dentro do nosso dia, né? Nós estarmos fazendo, sim, sempre essas melhores escolhas para estarmos cuidando da nossa saúde, da nossa alimentação, né? Para estar melhorando os nossos hábitos.
0: E a gente fala, né? Porque na cozinha não tá chovendo para fazer a sua alimentação. A gente sabe que é muito difícil, né? Se fosse fácil emagrecer, todo mundo estaria magro, não é verdade, Nutri? E hoje, pensando nisso, tem as canetas emagrecedoras, tem muita gente usando com acompanhamento, mas tem os sem acompanhamento. Então hoje, esses minutinhos é para quem está usando as canetas sem acompanhamento.
1: Com certeza, né? A medicação, né, para emagrecer, os análogos do GLP-1 vieram para mudar, né? Isso eu acredito, não tenho certeza, que é um caminho sem volta, né? Então, só vai vir mais e mais medicações mais modernas para tratar a parte da obesidade, do emagrecimento, né? É uma medicação excelente quando muito bem prescrita, quando muito bem orientada. Só que o que a gente sabe, né, é que tem muita gente utilizando, comercializando, né? Deu certo pra mim, já indica pra vizinha, pra prima, pro Beltrano, pro Ciclano, e assim vai passando, né? Eu consegui emagrecer e você também pode conseguir. Não é a maneira correta, né? Lembrando que essa é uma medicação que ela precisa sim ser prescrita e muito bem orientada por um médico, mas a realidade que a gente tá vendo é que tem muitas pessoas que estão utilizando sem acompanhamento. Né? E hoje o meu alerta, né, para você que está utilizando, o que você precisa ajustar e o que você precisa se preocupar na sua alimentação para que você não tenha tantas deficiências nutricionais, né? Então, o que eu preciso cuidar? Quais os suplementos que eu preciso ingerir para que os meus danos sejam os menores possíveis?
0: E o que mais está acontecendo é danos. Fora, né, o resultado que a pessoa tanto sonhou em ter, em estar magra, mas tá vindo acompanhado de muitos danos por causa dessa falta do conhecimento, do acompanhamento médico.
1: Sim, com certeza. A medicação, Cris, ela age como um bloqueador de apetite, então um inibidor de apetite, né? Então a pessoa, quando começa a utilizar, ela não sente fome e ela ainda retarda o esvaziamento gástrico, então a pessoa tem sempre aquela sensação que parece que sempre comeu demais. E aí, quando ela não faz, né, o consumo de alimentos que ela deveria consumir para otimizar o seu emagrecimento, priorizando a perca de massa adiposa e preservando a massa muscular, ela acaba, sim, tendo uma redução muito significativa no número na balança, né? Então, a pessoa tá ali, tá usando a medicação e tá vendo, mas o número na balança tá diminuindo. E é isso que importa, é isso que importa. Não quero saber se eu tô perdendo massa magra.
0: Se eu não tô comendo nada.
1: O número da balança tá diminuindo, né? E aí, quando você faz esse uso, assim, sem ter esse cuidado, você perde, sim, muita massa muscular, e isso é prejudicial, porque massa muscular, músculo, é sinônimo de vida, é sinônimo de longevidade. Então, se eu perco massa magra, eu perco vida. E uma das primeiras coisas que você precisa se atentar para quem está usando a medicação é suplementar com whey protein. Então, a proteína do soro do leite. A pessoa precisa sim suplementar para preservar essa massa muscular, que muita gente, quando começa a utilizar, sente muito enjoo, Cris. Então, a pessoa não consegue comer, né? Sente náusea,
0: que até embrulho, o cheiro, né? Embrulha o estômago.
1: Então, o whey protein, por ser uma proteína que você faz ela líquida, né? Bate ali com água, com leite, com fruta, você consegue ingerir, né? Dá para você tomar quente, dá para você tomar gelado. Então, o whey protein é o primeiro suplemento que a pessoa deve utilizar quando está fazendo uso das medicações para emagrecer. Aí existe a proteína do soro do leite, existe o bife protein, que é a proteína da carne, e existe as proteínas de colágeno para aquelas pessoas que não apresentam uma boa digestibilidade sobre o whey. Que aí tem muita gente que diz: ah, mas eu comecei a tomar whey e eu fiquei estufado, me deu diarreia, me deu gás, estufou mais a minha barriga. Então tem os outros tipos de proteína que você pode estar utilizando no lugar do whey protein. Mas esse é o primeiro suplemento, né, para quem está fazendo uso da medicação sem acompanhamento, se atentar para consumir a proteína.
0: E na questão, porque realmente a pessoa diz que não sente fome nenhuma, né, Nutri?
1: Não sente.
0: E nossa, para a pessoa não sentir fome é a vitória do momento, né? Era tudo que eu queria, não sentir fome. Só que daí as consequências, né, que tem em não fazer nenhum tipo de alimentação. E, por exemplo, você sugeriu e disse que o ideal é tomar o whey protein, né?
1: Tomar o whey protein, esse é um dos suplementos, né, que a pessoa deve se atentar e utilizar, mesmo sem estar fazendo atividade física. Tem gente que diz: ah, mas eu não tô fazendo academia. Pode sim e deve utilizar o whey protein mesmo sem estar fazendo atividade física. Outro sinal, né, outro suplemento que a pessoa tem que se atentar: vitamina D e B12, né? Então tem que suplementar a D e a B12. Para você saber a quantidade correta, você precisa fazer o seu exame de sangue, né, dosar ali para ver quanto que precisa suplementar. Outro suplemento essencial: zinco, né? Zinco, magnésio. Então são todos suplementos essenciais que você pode estar inserindo na sua rotina para melhorar essa suplementação. Porque, como você falou, a pessoa não tem fome, então ela passa ali nauseada, enjoada, embrulhada, e às vezes vai comer no final do dia alguma coisinha doce, né? Então
0: já come
1: mais
0: errado
1: pro açúcar. Então tem que ter esse cuidado na suplementação.
0: E quais são os malefícios que a canetinha traz, né? Porque a gente sabe que com a falta da fome já tem muitos malefícios que vai trazendo no decorrer do tempo.
1: Essas
0: que mais reclamam, Nutri, que tá acontecendo?
1: Essas deficiências, né, nutricionais, e essas carências são o que estão trazendo mais prejuízo. Que daí a pessoa tá ali utilizando, tô magra, né? Tô magra, mas tá com uma queda imensa de cabelo, né? Tá sem força, tá sem disposição. Então tu tá ali, emagreceu pra melhorar a tua autoestima, mas você tá sempre cansada, você não tem ânimo, né, pra fazer as coisas durante o dia. Então até que ponto vale isso, né? Então você precisa se atentar nessa suplementação pra não chegar lá no teu objetivo e aí não ter vontade de fazer nada, né? Dói o corpo, dói os braços, dói as pernas, né? Então esses são alguns relatos de quem está fazendo uso da medicação sem acompanhamento. Ah, emagreci, o número na balança baixou, mas não foi um emagrecimento saudável e eu perdi ali, né? Tô com as unhas fracas, tô com a pele flácida, né? Tô tudo despencando, caindo,
0: derretendo, né?
1: Que derreteu e não tem vontade, não tem disposição e ânimo para fazer as coisas.
0: E para quem está tomando a canetinha sem acompanhamento e quer ainda salvar essa parte, o que fazer fora tomar o whey, os suplementos ideais, o que pode fazer ainda para salvar essa pele que já derreteu, esse emagrecimento que já tá ali, né?
1: Outro suplemento que ajuda bastante na questão de pele, cabelo e unha é o colágeno, né? Então é um suplemento que você pode sim utilizar, é um suplemento ou pó ou líquido que você dilui com água e toma de uma a duas vezes ao dia. Então dá sim para você suplementar, e as pessoas acabam tolerando, né? Outra coisa e outro ponto bem importante que dá para fazer é a hidratação. Muita gente que fala que não consegue tomar muita água durante o dia, mas aí priorize o consumo de pequenos goles ao longo do dia, né, para se hidratar. Essa hidratação também vai te ajudar muito na sua pele.
0: Gente, passou muito rápido, mas dá para continuar em outro programa também, né, Nutri?
1: Com certeza.
0: Essa questão. E quem quiser fazer o acompanhamento, já tomou ali por conta, tudo, mas quer fazer um acompanhamento, ainda tem salvação.
1: Eu tô fazendo uso e eu quero agora, cheguei no meu objetivo e eu quero um auxílio agora na hora do desmame da medicação, né? 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
0: Nutri, obrigada e até a próxima segunda-feira.
1: Obrigada, Cris. Bom dia, boa semana, sempre com boas escolhas.
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0: FM, agora 10h20.
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0: E vamos direto com o Will Andrade, porque tá acontecendo.
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0: Bom dia, Will.
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0: E triplicou o número de brasileiros com obesidade no período de 30 anos. Informações da Rádio 2.
6: Nos últimos 30 anos, aumentou em mais de 3 vezes o número de pessoas obesas no Brasil. O dado é de um estudo publicado na revista especializada científica Lancet. No período de 1990 a 2023, a prevalência da obesidade em adultos mais do que triplicou. Entre as pessoas com 25 anos ou mais, a obesidade saltou de 7,8% para 27,7% nas 3 décadas. A pesquisa analisou informações de 17 países latino-americanos e o Brasil foi a nação que registrou o maior crescimento. Se somados todos os casos de excesso de peso, que são sobrepeso e obesidade, a porcentagem passou de 40,3% em 1990 para 66,8% em 2023. Significa que 2 em cada 3 brasileiros estavam acima do peso normal para a altura. Sobrepeso e obesidade são calculados com base no índice de massa corporal. Para os autores do estudo, os resultados da pesquisa refletem uma mudança nos hábitos dos brasileiros, como má alimentação e falta de exercícios físicos. Da Rádio 2, Fabíola Altran.
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0: Clássica FM, Sorriso Maroto, Grupo Benza, Deus e Ferrugem, Perdas e Danos. Até o amor morrer. 10h36 e bora falar de dinheiro. 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
4: Você vai.

Rock FM 10:41. Abraço pra quem tá por aqui no nosso WhatsApp, no 4991178488. Inclusive, o tema de hoje tá muito legal. Você não pegou o tema ainda, que eu sei que você tava aí no apurão, agora que você tá prestando atenção, então presta atenção, porque o tema é muito legal hoje. Quero saber, quais são as etiquetas, as dicas de etiquetas que você aprendeu, de bons costumes, de boa educação que você aprendeu, que hoje você já não vê tanto, e quais que precisam ainda ser hoje, com a nossa modernidade aí, com tecnologia e tudo mais, que precisam ser aplicadas essas dicas de etiquetas no dia de hoje, né? Por causa das tecnologias, quando eu falo em tecnologia, por exemplo, na questão de você estar em público com o seu celular e aquele barulhinho, né? Toda hora chegando mensagem, blá, blá, blá, blá, e quando não liga naquele alarme, volume altíssimo do seu celular tocando, os vídeos que você fica assistindo, tá lá na salinha de espera e daí tá lá ouvindo os vídeos em último volume também, para todo mundo ouvir. Então, quais são as dicas de etiqueta que deveria ser aplicadas no dia de hoje? Que deveria ter aquela noção no tempo de hoje? Conta pra gente o que você aprendeu lá antigamente com os avós, tataravós, com os pais, mães, de educação, de bons costumes, bons modos, que você aplica até hoje e muitas vezes você não vê mais, né, as pessoas praticando isso. Conta aqui no 4991178488. Um abraço pra Eliana da Luiz Santos das Criúvas, ela que tá participando dos sorteios, boa sorte pra você. A Mariana Costa, beijinho pra você, Mariana. Joel Spadilha Lima,

do bairro Jardim Bandeira, Rosa do bairro Jardim Bandeira também, gostaria se eu ganhasse Vale Gás, eu ia me ajudar bastante, Cris, obrigada, obrigada, Rosa, boa sorte. Cleoni Barbosa, da Madre Paulina, um abraço pra você, Vale Gás, ela tá pedindo aqui, ela disse que vai ajudar muito também, né? Ainda a Juliana Oliveira, bom dia, Cris, toca uma música do Chitãozinho Chororó e Ana Castela, sinônimo, só pra me curtir, com certeza, já já toca pra você aqui na sequência.

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0: FM 10:58 e o nosso tema de hoje para você responder aqui no 49-9117-8488 sobre bons costumes, dicas de que você pode usar no dia a dia e que você aprendeu lá antigamente, que ainda pratica hoje em dia, que é os bons costumes, educação e a boa e sempre bem-vinda educação. Conta aqui pra gente no 49-9117-8488. Bom dia, Cris, respondendo o tema de hoje. Eu acredito que seja o cumprimento dos pais de benção, mãe, benção, pai, que hoje não se vê mais. Eu ainda pratico e ensinei os meus filhos a sempre fazer com os mais velhos, principalmente os da família. Um abraço para você também, Luzia. Obrigada pelo tema de hoje. Ainda quem respondeu o nosso tema: bom dia, Cris, quero participar do sorteio e quero muito esse Vale Gás para mim. É a Cleonir. Eu sou grata pelos ensinamentos de minha mãe por ser educada com as pessoas e honesta e saber as palavras licença, obrigada, por favor, sou grata por isso e a Deus que é tudo na minha vida. Um abraço para você, Cleonir. Bom dia, Cris. Com certeza é respeitar os mais velhos. Hoje não vemos mais isso. As pessoas não respeitam mais os mais velhos. Um abraço para você também. A Marilene Terezinha Pereira, feliz semana para todos nós. Quero esse gás. Estou vindo consultar em Brusque, moro no bairro Nossa Senhora de Fátima. Boa consulta para você. Um abraço também lá pra Jaque. Oi, Cris, o que eu não vejo no tempo de hoje realmente é educação. Não tem educação, tem pessoas que não tem nada de educação. E não tô falando de inteligência, tô falando de ser educado mesmo. O por favor e obrigada e outras coisas mais que não tem no tempo de hoje. Agora, 11 horas...
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0: E chove, 14 graus é a temperatura, umidade relativa do ar em 93%. Coutinho, como fica o tempo? Bom dia.
4: Bom dia. O tempo segue com condições de chuva, trovada, períodos de melhora. Olha, vamos ter um tempinho chato entre essa segunda, terça, quarta e quinta, madrugada, amanhã. É o período em que nós vamos ter momentos de chuva e trovada e momentos de tempo seco. Predomina mais o céu nublado de hoje até pelo menos quarta-feira. Na quinta começa a melhorar a volta do sol de maneira mais incisiva a partir da tarde. Então vamos ter aqui predominando mais o céu nublado, eventualmente períodos de sol. Todos os dias de hoje até quinta tem condição de chuva e trovada com períodos de melhora. Pode ter alguma coisa forte, pontual, granizo e vento. Atividades de curta duração até dá para encarar com risco. Agora, passou de 8, 6, 8, 9 horas ou mais que não pode pegar chuva, aí o risco é mais alto. O vento de vez em quando incomoda e algum risco de granizo também, não dá para descartar. Não é. O volume de chuva também é bem variável, os modelos estão bem louquinhos. Alguns colocam bastante chuva, outros nem tanto. Mas considerem aí, de repente, alguns pancadões de chuva entre hoje e quarta-feira. Então vai ser um período bem chato para se fazer alguma coisa ao ar livre com segurança de hoje até madrugada, amanhã de quinta. Na tarde de quinta começa a melhorar, cai a temperatura. Faz frio na sexta com tempo bom, pode ter geada e até negativo. E à tarde não esquenta muito. No sábado também começa com frio, alguma chance de geada. E fica mais agradável à tarde. Pode ter chuva entre a tarde e noite de sábado. E no dia das eleições também está indicando alguma condição de chuva. Vamos ter aí períodos curtos de agora até o final de outubro, começo de novembro. Raramente passa de 3 a 5 dias seguidos sem chuva. Então é torcer para que um desses períodos coincida com a plena florada e que o pessoal vai ter que ter bastante jogo de cintura para manter os tratamentos em dia. Da Climaterra, Ronaldo Coutinho.
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0: FM, a rádio que mais toca música pra você, 11h22. E o tema de hoje, quais são os bons modos de antigamente que você acha que deveria ser praticado ainda? Que muita gente não tem essas regras, né, de boa educação, não aprenderam as regras de boa educação. Então, conta pra gente o que você acha também que com a tecnologia de hoje deveria ter umas regrinhas para uso, como celular ali em público e tudo mais. Tem as regrinhas antigas, não abrir a geladeira na casa de outra pessoa, que inclusive, deixa eu ver aqui, tem uma ouvinte, a Rosana Oliveira Siqueira, do bairro Marturano. Bom dia, Cris. Não abrir a geladeira na casa de outra pessoa. Isso eu acho muito feio. E eu lembro que eu fazia isso na casa quando minha mãe ia visitar os vizinhos ou alguma amiga dela que eu ia junto. Eu sempre abria a geladeira para ver o que tinha de gostoso. Minha mãe ficava muito brava. É, Rosana, não abrir a geladeira na casa de outra pessoa é uma regra, né? Será que tem alguém que faz isso, gente? Abrir a geladeira? Chegar na casa dos outros, assim, abrir a geladeira? Ainda o Ivan. Um beijinho pra você, Ivan. Muito obrigada pela sintonia. Não ligar depois das 10 da noite. Isso sempre foi uma regra aqui em casa e que seguimos até hoje. Porque quando liga depois desse horário é porque é alguma coisa muito ruim, muito sinistra. Então não fazemos isso só se realmente for urgente. Obrigada pela resposta. Ainda a Edna Santos do bairro Coab 2. Obrigada, Edna, pela audiência. Cris, com certeza fila de banco, celulares naquele último volume em fila de banco não tem, é pra acabar. Beijinho pra você, Edna. Falando em fila de banco, gente, pegando já o gancho, as agências da Caixa Econômica Federal retomam o funcionamento parcial. Então, hoje, segunda-feira, após uma decisão do Tribunal Superior do Trabalho, TST, uma determinação judicial exige, né, essa manutenção de pelo menos 60% dos funcionários em atividade durante a greve nacional da categoria que teve início lá em 10 de setembro e permanece sem uma solução definitiva. Então, a Caixa continua em greve, só que teve uma determinação, então, do STJ, né, do TST, do Tribunal Superior do Trabalho. Então, a determinação judicial exige essa manutenção de pelo menos 60% dos funcionários em atividade durante a greve. Então, eles vão ter que estar trabalhando 60% aí dos funcionários durante essa greve nacional da categoria.
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2: Nos últimos 30 anos, aumentou em mais de 3 vezes o número de pessoas obesas no Brasil. O dado é de um estudo publicado na revista especializada científica Lancet. No período de 1990 a 2023, a prevalência da obesidade em adultos mais do que triplicou. Entre as pessoas com 25 anos ou mais, a obesidade saltou de 7,8% para 27,7% nas 3 décadas. A pesquisa analisou informações de 17 países latino-americanos e o Brasil foi a nação que registrou o maior crescimento. Se somados todos os casos de excesso de peso, que são sobrepeso e obesidade, a porcentagem passou de 40,3% em 1990 para 66,8% em 2023. Significa que 2 em cada 3 brasileiros estavam acima do peso normal para a altura. Sobrepeso e obesidade são calculados com base no índice de massa corporal. Para os autores do estudo, os resultados da pesquisa refletem uma mudança nos hábitos dos brasileiros, como má alimentação e falta de exercícios físicos. Da Rádio 2, Fabiola Altran.

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8h43. Mandar abraço lá para o Gabriel Machado, da Horácio Dutra, ouvindo a Rádio Nevasca. A Maria Moraes, que Deus abençoe a todos nós. Amém. Ela que pediu uma música do Rick Renner. Ainda a Julinha tá por aqui. Beijinho, Júlia, pra você. Bom dia, Cris. Tudo bem? A Neiva. Eu queria ver. Deixa eu ver aqui. Ela que tá pedindo contato com uma moça do empréstimo, a Renata. Já, já. Passo pra você aí o contato da Renata da Criscerto. Ainda. Pessoal aí da Caixa Econômica Federal está atendendo normal ou não? Está atendendo 60% aí dos trabalhadores da Caixa, tá bom? Está funcionando segundo aí a determinação. Cris, quero concorrer ao Vale Gás. Pamela, manda nome completo e bairro. Mas corre, hein? Corre, porque tá na finaleira já.

Manda nome completo e bairro pra você participar do Vale Gás. Que daí vai direto pro sistema. Tem que mandar nome completo e bairro, que o sistema já cata ali a sua mensagem e você já vai pro sistema de sorteio. Ainda o pessoal da Madre, a Franciele Rodrigues Luiz, beijo grande pra você. Respondendo à enquete, o que falta hoje é o respeito e a educação. Não se vê mais isso. A Maria Jaciane, beijo grande, Maria.

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Um abraço lá pro José Ney, ele que respondeu o tema de hoje, o assunto de hoje. Eu aprendi que ser humilde é uma grande coisa, levo isso até hoje. Tenho 56 anos e às vezes acho que falta a certas pessoas serem mais humilde. Um abraço pra você, José Ney. Ainda a Luzia Oliveira. Cris, com certeza, no tempo de hoje é educação, meio que geral, porque as pessoas, elas estão tanto na questão de simpatia, as pessoas não são mais simpáticas, parece que elas andam meio... Ela quis dizer ali que elas estão meio amargas, né? Mas corretor mandou outra coisa, beijo grande pra você. Amargas, nossa, gente, existem pessoas muito amargas, muita coisa acontecendo no dia a dia, né? Cris, bom dia, Custódia Macedo do bairro Subestação, quero mandar os parabéns para o meu filho Arthur Lima Macedo, que hoje ele está de aniversário lá no Pomar do Mário Sato. Então, Arthur, ele está trabalhando lá no Pomar do Mário Sato, no Boava, que esse dia para ele seja abençoado com muita saúde e felicidades. Parabéns dos irmãos Alex, Simone, todas as filhas e também da esposa Kátia. E mandou uma música, feliz aniversário. Super atendido, agradeço. Então, parabéns, Arthur. Saúde e felicidades. O Arthur Lima Macedo de aniversário hoje. Muita saúde, muita coisa boa para os aniversariantes desse dia maravilhoso. Última segunda-feira do mês de setembro. Que passou rapidão para alguns, soltos, com sensação de ter passado um pouquinho mais, mais devagar, né? Cris, tudo certo? E a educação que no tempo de hoje está sendo perdida. Minhas filhas dizem benção para os pais e membros da família e padrinhos. Ensinamento desde pequenas e educação vem de berço, Cris. Eu penso assim, educar é tudo para um futuro melhor. Sempre, né? Peço a música Céu de Setembro e quero participar do sorteio. Lisiane Salles Rodrigues, da localidade do Cedrinho. Aquele abraço pra você, Lisiane. Um abraço pra todo mundo que tá ouvindo a Rádio Nevasca. Um abraço pra Evalcir Souza Nunes, respondendo o tema de hoje. As crianças de hoje em dia não faz é pedir licença, por favor, bênção, até não, com pouca vontade. Verdade, né, Valcir? Ainda sai, às vezes, por obrigação, dependendo. Ainda, Cris, educação é tudo no tempo de hoje, é o que tá faltando. Gente, não dá tempo mais de nada, muitas respostas do tema de hoje, muito obrigada pela audiência. Quem se deu bem? Levando o Vale Gás Luciano, que é só retirar a autorização aqui na Rádio Nevasca. É a Sarine Costa, parabéns, Sarine. Telefone final 9548. Lembrando que o horário da recepção é das 8 ao meio-dia e das 14 às 18 horas. Tem 3 dias úteis, hein? 3 dias úteis, não vai perder seu prêmio.

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2: Muito bem, senhoras e senhores, o nosso boa tarde. Estamos iniciando pela Rádio Nevasca, o nosso programa líder de audiência. A partir de agora está no ar a voz da cidade. A apresentação, Adilson Alves e Will Andrade. Boa tarde, Will.
3: Boa tarde, Adilson. Boa tarde a todos os nossos ouvintes. Nesta segunda-feira, iniciando a semana, dia 28, Dia Internacional do Acesso Universal à Informação, Dia da Lei do Ventre Livre. Estamos no ar com mais uma edição da Voz da Cidade.
2: Muito bem, segunda-feira, conforme o meu colega falou, temperatura 14 graus, umidade relativa do ar 92%. Está no ar então a Voz da Cidade. Para você que está desempregado, gostaria de arrumar emprego ou contratar alguém para trabalhar para você, nesse momento você não paga nada nesses dois anúncios. Você pode mandar para nós no 49 991 17 8488, ou ainda 49 32 33 42 35. E você que está aí na sua rua, no seu bairro, na sua localidade, no seu município, tem alguma coisa que você acha que não está certo, quer dar a sua opinião? Estamos aqui para te representar aqui na Voz da Cidade, levando a sua mensagem, seja ela qual for, seja ela para quem for, respeitosamente, é claro, levamos aqui te representando através da Voz da Cidade. 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Oi, U. Maria Gabriela aí veio pra ficar, hein? Graças
3: sucesso,
2: a Deus, viu?
3: Sucesso.
2: Já estive ali duas vezes ali, casa cheia, graças a Deus, e isso que é só delivery, né?
3: Exatamente. Isso é só delivery. Só opção do delivery, né?
2: Tu vai lá, não querendo falar aqui, porque não vou estragar, né? Deus o livre, jamais, né? Um atendimento especializado, com aquele carisma, né? De atender os seus clientes e amigos que lá vão para fazer a sua encomenda. E também tem aí, né? Claro, pelo WhatsApp, né?
3: Com
2: estamos
3: certeza.
2: Recebendo aqui a Clara e o Guilherme aqui, né? Que estão aqui mais uma vez para reforçar aí, para falar um pouquinho como é que foi até agora, né? Sobre a inauguração, que já faz um mês.
4: Isso mesmo, Adilson, isso mesmo. Eu, a gente, na verdade, faz, agora é a terceira semana que nós estamos em funcionamento, vamos para a quarta. É, o povo joaquinense tem nos recebido muito bem, super bem. Então, é uma pizzaria que, como o Edilson falou, veio pra ficar.
2: Ô, Guilherme, então, me diz uma coisa, eu cheguei lá ontem, você disse que até o pessoal do Rio Grande estão atravessando o rio pra vir pra cá?
4: Exatamente, gente. Tem pessoas
2: boa,
4: do Rio,
2: né?
4: Grande, Urubici já veio pra cá. O pessoal de Boa Jardim, tem pessoas que trabalham lá e moram aqui. Então, já fazem encomenda direto de lá, retiram conosco. Então, mas isso escutando a rádio de lá, né?
2: Sim.
4: Então,
2: sim,
4: por meio de vocês.
2: Claro.
4: Então, o suporte, o pessoal que tá vindo nos procurar tá sendo muito grande.
2: Que
4: muito
2: coisa
4: grande
2: boa.
3: Mas isso também parte da qualidade, né? Da pizza, o valor agregado muito importante também, né? Que vocês têm um preço muito bom, tem uma pizza muito boa, melhor ainda, né? Então, Clara, olha, é só sucesso, né? São vários sabores, são mais de 50 opções de sabores, é isso?
5: São mais de 60 sabores, na verdade.
3: Mais de 60 sabores,
5: 60
3: inclusos
5: sabores.
3: Nos R$35 de 35 centímetros.
5: Aí temos umas 15 opções com sabores especiais daí.
4: Exatamente, mas são mais de 50 sabores dentro do valor dos R$35.
2: Sim, com doces e salgadas.
4: Doces e salgadas, exatamente. Como a Clara falou, a gente tem alguns valores com acrescento a mais, mas de no máximo R$15 a pizza inteira. Então, mesmo assim, continua sendo um valor super acessível. Então, nós temos entre sabores especiais, bordas especiais, agora a gente tá tendo também. Então, o pessoal tem nos procurado bastante, justamente por conta do nosso valor e da nossa qualidade.
2: Sim.
4: São pizzas de 35 centímetros, R$35, com 12 fatias e que a qualidade, com a qualidade que só que o nosso cliente
3: exatamente
4: conhece, né?
2: Sim,
3: então,
2: sem dúvida, amigo.
4: O pessoal tem gostado bastante.
2: Ô, Clara, diz aí pra nós, o atendimento é de segunda a segunda, o horário, quando, qual é o horário que começa a atender, vai até que horário? Conta aí pra nós, Clara, faz favor.
5: Então, agora esse mês, com a inauguração, a gente definiu um horário das 6 às 11:30, de terça a sexta. Sábado a gente tem um horário mais prolongado, né, das 5 horas da tarde até a meia-noite. E no domingo a gente tem horário das 6 horas às 11 da noite. mas mês que vem, mais pra frente, a gente quer mudar o horário pra melhor atender a cidade. Como tem muita gente que mora longe da pizzaria e tá nessa situação de só retirada, eles querem um pouco mais cedo. Então a gente tá planejando abrir a pizzaria um pouco mais cedo, mas não foi definido ainda o horário.
2: Tá bom, então, Guilherme, conta aí pra nós o número do WhatsApp e o endereço para quem quiser ir pessoalmente lá fazer a sua encomenda, e o número do WhatsApp ou aplicativo, né, para fazer a sua encomenda.
4: Adilson, a gente é localizado ali, nós somos localizados ali na rua Marcos Batista, 702, bem ao lado do Zabote. Então, do Zabote do Grande, que o pessoal fala aqui, né?
3: Do Zabotão.
4: Isso, Zabotão. Então, bem, super bem localizado. Só a pessoa procurar diretamente pelo Zabote, que já nos encontra. Para fazer o pedido, nós temos tanto por WhatsApp, quanto por telefone, quanto por aplicativo. Nosso aplicativo é um aplicativo interno, então a pessoa acessando nosso WhatsApp, ela já tem acesso ao aplicativo. Caso não tenha, não consiga fazer pelo aplicativo, ela pode fazer via WhatsApp com as meninas ali do balcão. 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Então lá a gente consegue dar todo um apoio com, enfim, dúvidas, sabores, demais opções, né?
3: Com certeza, destacando também, né, Clara e Guilherme, a questão do atendimento, né? O pessoal ter um pouquinho mais de paciência, né? Porque é muitos pedidos, vocês estão com a demanda bem grande, só que vale a pena, gente. Você que tá ouvindo a rádio agora, né, ainda não teve oportunidade de pedir peça, né? Tem essa questão da... precisam de um tempo, então às vezes demora um pouquinho mais do que a pessoa gostaria, né? Mas espere, que vai valer a pena. Estão com a demanda muito grande, são muitos pedidos, caiu no gosto da galera. Nossa. Já é marca registrada aqui em São Joaquim, a galera já fala em Pizzaria Maria Gabriela, já sabe da promoção, já sabe do preço muito bom, já sabe da qualidade. Então, tem essa paciência que vai sair, vai vir com aquela qualidade, não vai mudar por conta disso, né?
4: Exatamente, então... exatamente. Até a gente, como foi comentado algumas vezes por meio do nosso Instagram, o @MariaGabrielaSãoJoaquim, a gente tá com uma mão de obra escassa. Então, nós estamos ainda em treinamento de equipe. Ainda estamos com... algumas pessoas acham que a gente ainda tá com um tempo de retirada um pouco alto, mas são coisas que a gente vai arrumando com o tempo. Nós estamos aqui, vamos pra quarta semana agora de atendimento. Então, como eu falei, o povo joaquinense tem nos recebido super bem. Tem pedido muita pizza, semanas atrás de semanas, dias atrás de dias, batendo recordes um atrás do outro. Então, realmente são muitas pizzas que a gente tem retirado, tem vendido, né, Clara?
5: Sim, e a gente faz o possível para entregar o quanto antes. No aplicativo a gente deixa uma estimativa um pouco maior, mas geralmente, agora nessas últimas duas semanas, a gente conseguiu ajustar um pouco mais a equipe e o pessoal tem recebido a pizza antes do prazo.
3: Que bacana, que bacana.
2: No aplicativo e no WhatsApp, Guilherme ou Clara, a possibilidade do cliente já pedir antecipadamente, daí já fica ali registrado ou não?
5: É possível.
2: É possível?
5: Sim, até... tem gente que
2: combinou lá com a família, né? Hoje à noite vamos comer uma pizza. Isso é 3 horas da tarde, já dá pra mandar mensagem ali pra ficar registrado?
5: Sim, eu fico de olho no WhatsApp direto, assim.
2: Tá.
5: Dependendo da produção, a gente não consegue responder.
2: Sim.
5: Quem mandar, às 3 horas da tarde.
2: Vocês vão atendendo conforme vai caindo as mensagens,
4: exatamente.
2: Sim. Quem mandar primeiro, será atendido primeiro.
4: Exatamente.
2: Por isso que eu já tô perguntando assim, né?
4: Exatamente. Ali acontece muito das pessoas pedirem, como tu disse,
2: sim,
4: às 3, meio-dia,
2: claro,
4: né? Pra de noite. Claro. Então já deixa um horário programado.
2: Pessoa... às vezes a pessoa quer viajar ou quer ir pro sítio.
4: Exatamente.
2: Quero pegar, né? No que abra lá, então, muito. Você já... Sim.
4: Acontece muito disso. E também, sim, existem ocasiões que nós vendemos, às vezes, uma comanda como já aconteceu, com 30 pizzas. Então as pessoas, elas já chegaram, sim, a fazer esse pedido. A gente abre na terça, vieram na terça-feira encomendar para o sábado.
2: Sim.
4: Então, para chegar ali,
2: já tá prontinha, né?
4: Exatamente.
3: O segredo, então, já é pedir já logo no início do atendimento de vocês, ali, como você já disse, tá sempre no WhatsApp, né? Mas a partir das 5 horas, né? Já a partir do período que vocês já abrem também, que já consegue garantir a pizza um pouco mais cedo também, de uma forma mais tranquila também, né?
5: Sim. É que daí distribui mais os horários, né?
4: É mais isso, fácil. O nosso horário de pico mesmo fica a partir das 7h30, 8h. Então ali é onde as demandas vão aumentar, querendo ou não, né?
3: Uhum.
4: Então, se o pessoal conseguir se programar a partir das 6h, a partir, sim, do momento que a gente abre, o fica tempo de retirada fácil, diminui drasticamente.
3: Que bacana.
2: Foi um prazer recebê-lo aqui novamente, aqui na Voz da Cidade. Deixamos aí as suas considerações, Guilherme e Clara.
4: Agradecemos mais uma vez a Dilson, eu, pela nossa parceria. É, tem sido de grande retorno para nós. Muitas pessoas têm nos procurado através da rádio. Muitas pessoas têm gostado da nossa pizzaria. Então, é uma pizzaria que já é muito comentada em São Joaquim. É, os joaquinenses já aderiram a Maria Gabriela de uma maneira que nós, sinceramente, não imaginávamos. A gente está batendo números de pizzas vendidas de pizzarias, de outras pizzarias da rede que já existem há algum tempo. Uhum. Então, nessas primeiras três semanas, a gente já tem atingido muitos clientes. E é isso, pessoal. Agradeço vocês pela nossa parceria mais uma vez. E ficamos à disposição tanto da rádio quanto do pessoal que quiser nos procurar para fazer pedidos, para fazer encontros. Ficamos à disposição. E muito obrigado.
5: Claro. Só mais uma coisinha que a gente acabou de esquecendo de falar.
4: Ah, é verdade.
5: Mas hoje, como a gente foi convidado para vir aqui novamente, agradecer o pessoal e os nossos clientes, que graças a Deus têm recebido a gente muito bem, a gente quer retribuir de alguma forma. Então hoje, hoje não, desculpa, amanhã, terça-feira, a partir das 6 horas, os primeiros 5 clientes que pedirem pizza com a gente vai ganhar um brinde.
2: Olha aí.
4: Detalhe, né? Claro, tem que falar que vem pela Rádio Nevasca.
2: Ah, sim. Legal. Tem que chegar lá e falar. Eu tava ouvindo vocês na Rádio Nevasca ontem.
4: Exatamente.
2: A voz da cidade, né?
4: Exatamente.
5: Pode ser pelo WhatsApp também. A gente deixa reservado ali o brinde.
2: Tá bom,
3: então. Olha só, os nossos ouvintes, então, prestem atenção à oportunidade agora. Além de comer uma pizza barata, com muita qualidade, ainda vai ganhar um brinde.
2: Vai levar um brinde, né?
3: Os 100 primeiros já aproveita e tem que falar.
2: Os 5 primeiros, né?
3: Os 5 primeiros. Meu Deus do céu, perdão.
2: Oi, Yu. Tu falou quantos?
3: 100.
2: Meu Deus do céu.
3: Não, os 5 primeiros, perdão.
2: Ainda bem que eu corrigi no ar. É 5, pessoal. 5
3: primeiros.
2: 5 primeiros.
3: Eu botando clientes aí ajusta, né? Mas
4: especiais vindo pela Rádio Nevasca.
5: Vai que a gente consegue atender os 100, né?
2: É, quem sabe, né?
3: Mais pra frente, né?
2: Mais pra frente.
3: Já tô prevendo o futuro, já. Pra essa terça-feira, então, os 5 primeiros clientes que ouvirem, que forem lá na pizzaria fazer pedido pelo WhatsApp, né? Ou eventualmente de forma presencial, falar que ouviu na Rádio Nevasca, vai ganhar um brinde especial. Que bacana.
2: Exatamente. Tá bom, então, pessoal. O Alexandre Garcia está nos chamando, direto de Brasília. Alexandre Garcia, bom dia.
6: Bom dia. 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

0: mais ou menos favorável à Flávia, porque os outros votos, né? O Zema, por exemplo, já declarou voto em Flávio já no primeiro turno, né? Liberou um novo para fazer isso. Caiado não. Caiado ainda deu palpite lá nessa história de Nossa Senhora Aparecida, ele vai acabar perdendo o voto, porque essa história de Nossa Senhora Aparecida é uma absoluta mentira. Né? Eu já disse que não depende de voto, ainda que fosse, né? Mas não é, Flávio nem estava no Congresso em 2007, estava no Rio de Janeiro, ou na Câmara de Vereadores ou na Assembleia Local, não tem nada a ver com isso. Com essa proposta. É uma proposta que não ia adiantar nada, porque quem declarou que Nossa Senhora da Conceição Aparecida é padroeira do Brasil foi um decreto do Papa Pio XI, em 1930. Então não tem lei brasileira que consiga derrubar decreto do Papa. Isso aí. Inventaram uma mentira sem fundo histórico, sem saber de que estão falando. E o pior é que, derrubada a mentira pelo Tribunal Eleitoral, o ministro Dino no Supremo derruba a derrubada. Como disse o editorial do Estadão, ministro Dino está trabalhando na campanha de Lula. Ele ainda continua subordinado a Lula como ministro da Justiça, como estava quando era ministro da Justiça. Aliás, ele foi votado, foi escolhido pelo Maranhão para ser subordinado aos eleitores maranhenses. Desrespeitou tudo isso. Meu Deus, como é que uma democracia vai funcionar desse jeito? Não funciona. Bom, mas eu tô falando nisso, né? Essa história das bets não me sai da cabeça. Como é que a aposta eletrônica é proibida porque faz mal para as famílias e as apostas, as 12 loterias da Caixa Econômica Federal não são proibidas? E nem precisa de medida provisória para proibir, basta dar ordem, para com isso, isso faz mal para as famílias. Essa história, como é que continua o Quina, Loto Fácil, Instantânea, Dupla Sena, Lotomania, Super 7, Mega Sena, Timemania, Loteca, Federal. Meu Deus, que mentira é essa? Que hipocrisia é essa? De umas ficam proibidas, as outras não ficam. Vai ser tiro no pé. Né? Assim como essa ridícula blasfêmia de envolver Nossa Senhora Aparecida na campanha eleitoral. Né? Depois de Lula dizer que o vermelho da bandeira do PT é o sangue de Cristo. Né? As religiões exigem respeito e a lei manda que se respeitem as religiões. Está na Constituição, está lá no artigo 5º. Né? E Lula jurou cumprir a Constituição. Só que ele não deve ter lido, ele não sabe o que está fazendo. Né? E está, como o pessoal da campanha imagina, né, da campanha de Lula, está desanimado. Né? Até no Nordeste há esse desânimo da campanha de Lula. Bom, eu queria comentar aqui, eu falei em Nordeste, um ônibus, mais um ônibus, estava indo de Fortaleza para Palmas, se não me engano, e capotou. O ônibus está intacto. Tanto que foi descapotado, e está intacto. Eu até acho que ele poderia sair andando. 7 mortos lá dentro, ou lá fora. 13 feridos. Obviamente, são pessoas que estavam sem cinto. Eu vou insistir aqui. Não usar cinto em ônibus é o mesmo que não usar cinto em carro. É a mesma coisa. É a mesma lei da inércia. O sujeito usa cinto para não ficar se batendo para um lado para o outro, não sair pela janela, não ser esmagado pelo ônibus que rola. Pense nisso. De Brasília, Alexandre Garcia.
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18: Hora certa. 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
19: Na Nevasca, faltando 10 para uma, boa tarde.
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19: Muito bem, senhoras e senhores, estamos apresentando a voz da cidade nessa segunda-feira, chovendo, dia 28 de setembro. Meu colega Will, recebi aqui hoje no estúdio da Rádio Nevasca um senhor fazendo um desabafo, né? Que ele vinha vindo do sítio, encontrou um cachorrinho abandonado. Bom, mas vamos deixar ele contar a história, né? Vamos lá então. Nome dele, vamos lá então. Ele se apresenta agora na sua entrevista aqui na Rádio Nevasca. Boa tarde.
20: Muito bem, nossos ouvintes da Voz da Cidade, estamos recebendo aqui no estúdio da Rádio Nevasca o Jackson. Aconteceu com ele agora nesse final de semana, estava vindo do sítio e ele encontrou um cachorrinho abandonado no meio da estrada e ele quis ajudar. E ele vai relatar o que aconteceu nesse meio, que ele tentou encontrar alguém para adotar esse cachorrinho. Jackson, seja bem-vindo aqui na Voz da Cidade, nosso boa tarde para os ouvintes da Rádio Nevasca.
21: Boa tarde para vocês, muito obrigado pelo recebimento de vocês. Rapaz, aconteceu que eu vindo do sítio, encontrei um animalzinho abandonado e decidi ajudar, sabe? Trouxe ele para casa, procurei os órgãos responsáveis na prefeitura e encontrei um rapaz lá que é responsável pelo canil e provavelmente algum órgão lá de defesa dos animais. Ele simplesmente falou para mim que não pode ajudar e numa da pior das impostas pediu que eu abandonasse no mesmo lugar onde eu encontrei o animal. Então por isso eu tô aqui, né? Para saber se alguém se interessa em adotar. E eu estou disposto a ajudar, sabe? Quero dizer aqui, se alguém puder adotar, eu darei um bônus de R$500.
19: Para quem adotar o cachorrinho?
21: Sim.
19: Dará um bônus de R$500, mas que pegue e não abandone o animalzinho, né?
21: Justamente, que seja uma pessoa responsável, que se comprometa em cuidar do animal. E estamos aqui na Rádio Nevasca.
19: Você procurou a prefeitura e esse rapaz que cuida lá do canil mandou você largar o cachorrinho onde você encontrou.
21: Isso, justamente. Fiquei até surpreso porque eu fui em busca de uma resposta, né? E acabei encontrando uma coisa dessa que me deixou até meio triste, porque geralmente eles são responsáveis. E fazer uma coisa dessa é desumano, né? Ele me relatou o seguinte, que só consegue pegar animais de rua, porte adulto, e que não tenha dono. Eu disse, rapaz, qual é a finalidade disso? Se vocês são responsáveis pelos animais, tem uma certa instituição que recebe os animais e não pode receber um filhote que está na mesma situação de rua, abandono. Para mim, não tem lógica.
19: Ô Jackson, você mora no bairro Jardim Bandeira e quem quiser adotar o cachorrinho, qual é o contato para eles entrarem em contato contigo? Para eles adotarem esse cachorrinho, tu pode passar o teu contato para eles?
21: Sim. O meu contato é o DDD daqui, o 49-9104-6828.
19: Vamos repetir novamente?
21: 9104-6828.
19: Então você dá uma bonificação ainda mais que pegue e não abandone, né? Novamente. Infelizmente, tu teve essa resposta que não queria ter do poder público, né? Do rapaz que atende lá no canil, né?
21: Justamente, eu tive essa resposta um pouco desagradável, né? E gostaria que se alguém se interessasse, fosse rápido, porque como eu já falei para vocês aqui, eu estou de viagem.
19: Vai viajar e demora uns 30, 40 dias para retornar, né, Jackson?
21: Sim, justamente. Toda vez que a gente viaja é em termos disso aí. 20 dias, a 30 dias a 40. A gente não sabe o certo, mas provavelmente é mais de 30 dias.
19: Jackson, obrigado por ter procurado a Voz da Cidade. Seja sempre bem-vindo. Deixamos o microfone da Rádio Nevasca para suas considerações.
21: Ah, muito obrigado. Agradeço vocês pela recepção. Muito gentil. E a gente agradece pela essa voz que vocês estão ouvindo.
19: Obrigado, então, Jackson. Vamos aguardar, então, se alguém liga para você, já que depois tu avisa a gente aí, né, que estamos aqui é para ajudar. Infelizmente, aconteceu isso com você. Tu procurou as pessoas responsáveis, que cuidam lá do canil, e teve uma resposta desagradável, né?
21: Gostaria de saber se vocês podem me informar. Caso alguém ligue para vocês, vocês ligam para mim, porque devido à viagem, vocês não conseguirem entrar em contato comigo, entra com vocês, vocês entram em contato comigo que a gente resolve isso rapidinho.
20: Tá bom então, se você não pegou o WhatsApp do Jackson, manda mensagem aqui pro WhatsApp da Rádio Nevasca no 49 991 178488 ou no 49 3233 4235, tá bom? Rádio Nevasca é a voz da comunidade.
19: Muito bem, meu colega Will, quando a gente pensa que já ouviu tudo,
0: que coisa, é algo, né? Inadmissível isso, meu Adilson. Deus do céu. Olha, até causa estranheza que isso tenha partido de alguém que é responsável pelos animais, né? Que é abandono.
19: É abandono.
0: Agora, Adilson, vamos pensar dessa forma. A pessoa pega, resgata o animalzinho que já está lá, leva até o órgão público, né? Que é para atender essa situação. Claro, na medida do possível, mas é para atender essa situação.
19: Sim.
0: Recebe uma resposta dessa.
19: Dessa, que é para devolver aonde ele encontrou.
0: Que é para devolver onde encontrou. E daí o que que acontece? A pessoa vai lá e devolve, faz isso conforme foi orientado.
19: Outro vai passando.
0: Outro vê, vai lá, bate foto.
19: Bate foto.
0: Filma. Isso da cadeia.
19: Da cadeia. Daí penso que o rapaz tá...
0: Exatamente, tá extraviando o animal de novo.
19: Tá extraviando o animal de novo.
0: E daí que situação que essa pessoa fica?
19: Situação que essa pessoa fica. Se ele já teve procurando os responsáveis.
0: Recebeu
19: um não.
0: Olha a gravidade
19: disso. Que era pra devolver lá onde ele achou. Incrível, né? Uma coisa dessa, né?
0: Olha a gravidade disso. Pode prejudicar, pode acabar com a vida do cara. Pode acabar com a vida do cara. O cara vai seguir essa orientação, vai lá, vai abandonar o cachorro de novo.
19: O que que ele fez? Mesmo não podendo cuidar, tá lá na casa dele sendo cuidado, só porque ele vai viajar.
0: Sim.
19: E ele não tem com quem deixar.
0: Exatamente, 45 dias é muito tempo.
19: Ele tá dando um bônus de R$500 pra quem quiser adotar o cachorro.
0: Não, olha, causa estranheza é isso.
19: Ele tá dando um bônus, ele tá tirando dinheiro do bolso, R$500, né? Para dar para o cachorro. Para dar pra quem quiser adotar, né?
0: Não,
19: que cuide do cachorrinho.
0: Por favor, né? Por favor, com R$500 vai chamar a atenção de muita gente.
19: Muita gente.
0: Vai chamar a atenção de muita gente, só que tem que ser uma pessoa responsável também. Não adianta querer fazer uma dessa.
19: Pessoal, só não pegue o cachorro só pelo dinheiro, pelo amor de Deus.
0: E ele vai estar cuidando, na verdade.
19: Ele vai estar cuidando.
0: Ele vai saber quem é que vai
19: pegar. Ele vai saber quem é, ele vai pegar endereço, né? Aonde vai o cachorro, né?
0: Com certeza.
19: Pra ele ficar cuidando depois.
0: Não, mas, cara, que situação, que, olha, como diz o Robson Padilha na hora da corneta, eu fiquei perplexo.
19: Não, quando ele me procurou aqui, na Rádio Nevasca, hoje pela manhã, me contou história, o telefone tá tocando, a gente não pode atender agora, manda mensagem pra nós, tá? Manda um áudio.
0: Isso, o WhatsApp é mais fácil, né? A ligação a gente não atende, né?
19: A gente não atende agora no momento que a gente não pode, tá? Manda pra nós um áudio aqui pra nós, nesse mesmo número ou no outro WhatsApp da rádio. Quando ele me contou a história aqui, eu não sabia se, sabe, meu Deus, eu pensei comigo,
0: quando a
19: gente pensa que já ouviu tudo, às vezes vem uma cacetada dessa, viu? Infelizmente.
0: É piada. Tá? Até parece que é piada. Parece que é piada. Acaba com a vida de qualquer pessoa. A pessoa resgatou o animal. Vai, leva até o órgão competente. Recebe uma resposta dessa pra devolver.
19: O que ele teve em mente de procurar a Rádio Nevasca? Onde ele tem voz e vez aqui na Rádio Nevasca. Ele teve de falar o que ele viu. Ele deu o endereço dele, ele deu o telefone dele, né? E falou o que aconteceu com ele. Não é a Rádio Nevasca que tá falando. Aqui assim, o ouvinte fala, dá o nome, porque respeitosamente ele não ofendeu ninguém, só falou o que aconteceu com ele, né, Will?
0: Que situação.
19: Vamos seguindo, Will?
0: Seguimos.
19: Vamos seguindo. Então vamos lá. Vamos agora com Marcelo Lara. Marcelo Lara, boa tarde.
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22: Olá, amigos da Rádio Nevasca FM, tudo bem? Hoje a conversa é com quem olha o céu e já calcula o estrago na lavoura. Produtores de Santa Catarina estão reforçando o chão da propriedade para enfrentar o El Niño. A ferramenta antiga e eficiente tem nome de trabalho pesado. É terraceamento, né? A informação é de uma reportagem que estava lendo no canal Rural, com a previsão de chuvas acima da média que já está acontecendo e mais risco de temporal no estado, o recado no campo é claro: esperar a água passar não segura a terra, tem de preparar o terreno. No oeste, em Guatambu, a granja de Terezinha Trombeta já fez a lição, né? Segundo a reportagem, foram construídos 10 terraços. Na prática, cada terraço funciona como uma barreira. A água da chuva perde velocidade, deixa de rasgar a lavoura e tem mais chance de infiltrar no solo. Menos enxurrada, menos erosão, mais umidade guardada para o pé da planta quando o tempo mudar. Isso não é teoria de gabinete. No dia 11 de setembro, uma tempestade com chuva demais atingiu áreas agropecuárias de Guatambu. O levantamento da Secretaria de Agricultura e da IPAGRE e da Cooperalfa estimou prejuízo acima de 3 milhões de reais. Um temporal só, uma cidade. O produtor, que já viu sulco aberto no meio da roça, entende o tamanho desse número. Por que o assunto aperta agora? Porque El Niño, no sul do Brasil, costuma chegar com chuva cheia e temporal mais frequente. Solo descoberto, lavoura em declive e enxurrada na mesma conta. A terra boa vai embora, adubo vai embora, semente vai embora. E o que sobra muitas vezes é vossoroca e prejuízo no bolso. Vale sempre lembrar isso. A reportagem lembra o papel das cooperativas. Elas ajudam a apontar onde o terraço precisa entrar, em vez de o produtor chutar no escuro. O governo do estado mantém plano de contingência junto à Defesa Civil. E há programas para prevenção e recuperação. O Reconstrói Santa Catarina, o Pronamp, a Agro Santa Catarina. A IPAGRE também disponibiliza um guia específico sobre El Niño na agricultura catarinense, além de boletim de clima e orientação técnica. Vamos falar a língua de quem planta. Terraceamento não é moda, é conservação do solo. É a lavoura ganhando degrau para a água não descer em disparada. Em Santa Catarina, com morro, várzea e chão vermelho, que escorre fácil nessa prática, é defesa da propriedade. Sustentabilidade, neste caso, não é discurso bonito. É terra que fica no lugar. É produtividade que não desce ladeira abaixo no primeiro temporal. Também não resolve tudo. Terraço não para granizo, por exemplo. Não segura vendaval, não enxuga lavoura alagada se o rio sobe, mas reduz o dano mais comum da chuva forte, a erosão. E erosão, amigos, é prejuízo silencioso. O produtor sente no ano seguinte, quando a mesma área rende muito menos e pede mais adubo. O recado é claro, e também vale para a serra, é o mesmo. Cada um no seu relevo. Olhar a propriedade antes da próxima chuva. Ver onde a água entra, onde concentra e por onde sai. Conversar com o técnico da cooperativa, da IPAGRE ou da prefeitura. Quem já perdeu safra por enxurrada sabe. O custo de prevenir quase sempre é menor do que o custo de reconstruir. O clima já deu aviso. El Niño, neste momento, é previsão de chuva acima da média e temporal no radar. Segundo o produtor de Guatambu, mostrou o caminho prático. 10 terraços na granja, barreira contra água. Terceiro, prejuízo de mais de 3 milhões de reais num único evento. Lembra que o tempo extremo chegou cedo e sem pedir licença. Quarto, política pública e assistência técnica só funcionam se o produtor usar guia, cooperativa no campo e outros programas, né, na hora para recuperar e prevenir. O agro catarinense é forte porque produz em terra boa e essa terra, porém, não é infinita. Cada sulco que a chuva abre é um pedaço de patrimônio que não volta. Terracear, cobrir o solo, cuidar da curva de nível e ouvir o técnico não é luxo de quem tem folga no caixa. É o seguro mais antigo que o campo conhece. O chão no lugar.
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19: Muito bem, vamos até o Climatel agora para saber do tempo. 1h04. Ronaldo Coutinho, e o tempo como é que fica, Ronaldo? Boa tarde.
3: Boa tarde. Já tivemos bastante chuva e trovada de manhã. Só que em casa chegou a mais de 30 milímetros de chuva. Tem locais aí, acho que com 20, 40 milímetros na nossa região. Ainda tem condição de chuva e alguma trovada também durante a tarde e noite de hoje. Fica com esse tempo bem enjoado aqui na nossa área. Amanhã também tem chuva, trovada, período de melhora, quarta e quinta, parecido. Então, para atividades de média e longa duração, fica arriscado. Para as de curta duração, até dá para encarar com risco. Hoje fica fresquinho, amanhã também. Isso começa a esfriar na quarta noite, fica mais frio na quinta, quem sabe já com sol à tarde na quinta-feira. Sexta, tempo bom, faz frio, tem geada, mínimas próximas de zero negativo no, na baixada e ameno, agradável à tarde. No, de sábado para domingo não dá para descartar chuva, inclusive nas eleições. Da Climatéria, Ronaldo Coutinho.
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1: 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Produzir com responsabilidade também é cuidar de quem faz a colheita acontecer.
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19: Na Nevasca 1:10, boa tarde.
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6: Atenção, utilidade pública, procura-se uma pessoa ou casal para residir em sítio. Interessados, entrar em contato com o número 499-91-39-2492. Então, atenção, procura-se pessoa ou casal para residir em sítio. Os interessados podem mandar mensagem através do telefone WhatsApp no 499-91-39-2492. E Adilson, só trazendo a informação aqui que já nos mandaram uma mensagem, a cachorrinha adotada ganhou uma família, amor e carinho não vai faltar. Inclusive, mandaram a foto aqui da cachorrinha pra gente.
19: Então já foi adotada, então?
6: Já foi
19: então?
6: Adotada a cachorrinha.
19: Cachorrinha?
6: Né? Deixa eu ver quem foi. Foi a... Eu sei o nome dela, mas eu esqueci que não tá na foto ali. A Beatriz, isso.
19: Beatriz,
6: a Bia.
19: A Bia
6: que mandou pra gente aqui.
19: Que bom, né, Bia? Que bom que você adotou aí, né? Graças a Deus, achou um lar.
6: Achou um lar, né?
19: Será bem cuidada.
6: Será bem cuidada, sem dúvida nenhuma. Então...
19: Sem dúvida nenhuma. Infelizmente, né? É, foi abandonada, mas...
6: Pelas circunstâncias, né, Gilson? Mas,
19: infelizmente, a Bia aí, a Bia... Né, adotou, né?
6: Vai adotá-la.
19: Que graças a Deus que achou uma família que vai cuidar bem da cachorrinha aí, né? Ela tá digitando ali, né, Will?
6: Isso.
19: Antes da Conexão Agro agora, né?
6: Exatamente. Daí e ela já veio de um rapaz que tava cuidando muito bem ela. Então, né, ele Sim. também tava cuidando, já tava Sim. dando todo o suporte necessário pra cachorrinha e...
19: Tanto
6: a Deus,
19: é que ele não foi viajar, né, antes de deixar em boas mãos, né, Bia?
6: Exatamente.
19: Ele tava preocupadíssimo aí, né, Will?
6: Né? Inclusive, ela mandou que fará parte de uma família de mais de 6 cachorros.
19: Que
6: então,
19: coisa boa.
6: A Bia já é uma pessoa que já cuida de alguns animais, já faz toda essa parte social, né, Adilson?
19: Obrigado, Bia. Que Deus abençoe vocês aí, tá bom? Vamos agora com a Conexão Agro. Vamos lá, então.
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10: Olá, aqui quem fala é Cristiane Lopes Couto. Eu sou extensionista social da EPAGRE. Faço parte da equipe regional de São Joaquim e da região de Lages também. E hoje respondo por um programa dentro da EPAGRE que abrange essas duas regiões, que é o programa Capital Humano e Social. O principal objetivo desse programa é apoiar e capacitar as pessoas que vivem e trabalham na agricultura. Então, gostaria de falar um pouquinho, né, sobre algumas ações que são inseridas dentro desse programa. É esse programa que não se preocupa só com a produção em si, mas também com a qualidade de vida das pessoas que moram e vivem no campo. Temos um curso, dois cursos, na verdade, eu gostaria de estar divulgando aqui hoje. Um deles é o curso de Organização, Gestão e Protagonismo com Jovens Rurais. Então, quem pode participar desse curso, né? Esse curso ele é voltado para jovens de 18 a 29 anos que atuam no meio rural. Nós trabalhamos conteúdos essenciais como gestão da propriedade, inovação, né? Todas as cadeias produtivas aí da nossa região, novas tecnologias, trabalhamos muito também questões relacionadas à liderança. Então, o curso ele funciona no sistema de alternância. O jovem passa um período em capacitação conosco dentro do centro de treinamento e depois ele retorna à sua propriedade para aplicar o que ele aprendeu, né, teoricamente, sendo que com acompanhamento dos técnicos da EPAGRE. Então, os técnicos dos municípios estão aí para apoiar, fazer as visitas, acompanhar, é feito um plano da sua propriedade, é realizado também um projeto, né, ao final, onde o jovem elabora esse projeto prático para a sua propriedade. E ao concluir o curso, tendo pelo menos 75% de frequência, né, tendo seu projeto aí aprovado, ele fica apto a acessar as linhas do programa Realiza, que trazem um apoio financeiro muito importante para colocar a ideia em prática, né? Para colocar esse projeto em prática, seja para iniciar um novo negócio ou para melhorar algo que a família já faça. A EPAGRE oferece também um curso para mulheres rurais, que é o curso Mulheres em Ação Florescer. Então, este curso, né, com este nome também aí bastante significativo, eu considero ele um curso assim bastante transformador para as mulheres aí que estão no meio rural. E ele é pensado especialmente, né, para as nossas agricultoras. Abordamos aí o empreendedorismo feminino, a gestão financeira, a saúde e a qualidade de vida da família rural, além do fortalecimento da liderança feminina nas suas comunidades, nas suas associações. Então, a ideia é dar ferramentas para que a mulher tenha cada vez mais autonomia e um papel ativo realmente na tomada de decisão da propriedade e junto com a família, né? Então, nós estamos agora em fase de planejamento. Então, para quem já ouviu falar, né, a EPAGRE trabalha com planejamento para o ano seguinte. Estamos, claro, realizando as ações de 2026, mas já planejando para o ano de 2027. Então, fique atento aí às vagas dos seus municípios. Temos poucas vagas, né? Então, você que é um jovem que está no meio rural, mulheres do meio rural, converse então com um dos técnicos do escritório municipal do seu município e venha fazer parte aí das nossas equipes dos cursos de jovens e mulheres rurais.
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0: Muito bem, agora são 1:17, 1:17, chegamos ao final, né, meu colega Will Andrade?
1: Exatamente, Edilson, a gente se vê por aí, se fala pra que, se Deus quiser, amanhã, a partir do 12:30, após o horário político, aqui na programação da Nevasca FM, na Voz da Cidade.
0: Pessoal, um abraço, que Deus nos abençoe e nos cuide, nos orientando sempre, que assim seja. Um abraço, até amanhã.

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3: Hora certa. 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
4: Na Nevasca, 1:26. Boa tarde. Estamos apresentando o nosso show da tarde nessa segunda-feira chuvosa. 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
10: A Klabin está com 15 vagas abertas para o setor florestal em Santa Catarina. As oportunidades são para atuar como ajudante florestal na silvicultura. Os candidatos devem possuir experiência em atividades manuais de campo, como plantio de mudas, adubação, aplicação de herbicida e roçada, com disponibilidade para viagens e horários para trabalho em turnos. As vagas são para os municípios de Bocaina do Sul, Bom Retiro, Correia Pinto, Monte Carlo, Otacílio Costa e Timbó Grande. Informe-se sobre as datas e locais do processo seletivo da sua cidade pelo telefone 47-999-40-0122. 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
12: Na Nevasca, 1h44, boa tarde. 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

0: É o nosso show da tarde, agora são 1:58, 1:58, nosso boa tarde para você aqui da cidade, para você lá do interior, aonde quer que esteja ouvindo a Rádio Nevasca, Dilson Alves com vocês até as 4 horas da tarde, com muita música e com a sua companhia fica muito melhor ainda. Pessoal, nessa tarde chuvosa aqui em São Joaquim, vamos sortear logo mais para vocês 2 pastéis grandes da Nathalie Lanches e mais um refri de 600 ml. Só você mandar o seu nome completo, onde você mora, para o nosso WhatsApp 49 991 17 8488, e boa sorte para você, tá bom? Então não esquece, hoje 2 pastéis grandes da Nathalie Lanches com parceria com a Rádio Nevasca e mais um refri de 600 ml. A Patrícia Michele Pereira, ali do bairro Bandeira, está participando, né? Tá bom, Patrícia? Boa sorte para você, obrigado pela sua participação. Quem está por aqui também é Dona Maria Inês. Boa tarde, Dona Maria Inês.
1: Boa tarde, Adilson. Sou Maria Inês Borges de Oliveira, do bairro Jardim Caiçara. Gostaria de participar dos pastel da Nathalie com a parceria da Nevasca. Se atendido, agradeço. Um abraço, amigo. Tudo de bom, tenha uma boa segunda-feira com Deus e Nossa Senhora da Aparecida, você e tua família aí. Tudo de bom para vocês todos, com Deus e Nossa Senhora, o anjinho da guarda. Tchau.
0: Muito obrigado, Dona Maria Inês. Aquele abraço para a senhora também, que Deus o proteja, a senhora e todos da sua família, tá bom? Adilson, boa tarde, quero participar do sorteio da Nathalie. Maicon de Oliveira, do bairro Nossa Senhora Aparecida. Maicon, aquele abraço, amigo, tudo de bom. A Giovana Padilha, da localidade do Boava, também está participando, né, Giovana? Aquele abraço para vocês aí do Boava e boa sorte para você. O nosso amigo Antônio Carlos de Lima, do loteamento Jardim das Camélias, também está participando. Aquele abraço, amigo, tudo de bom. Daqui a pouquinho a gente volta para atender mais participações. Vamos até o Clima Terra agora falar com Ronaldo Coutinho do Prado.
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0: Muito bem, Ronaldo Coutinho, o tempo como é que fica, Ronaldo? Agora à tarde, boa tarde, Ronaldo.
3: Boa tarde. Já tivemos bastante chuva e trovada de manhã, só que em casa chegou a mais de 30 milímetros de chuva. Tem locais aí, acho que com 20, 40 milímetros na nossa região. Ainda tem condição de chuva e alguma trovada também durante a tarde e noite de hoje. Fica com esse tempo bem enjoado aqui na nossa área. Amanhã também tem chuva, trovada, período de melhora, quarta e quinta, parecido. Então, para atividades de média e longa duração, fica arriscado. Para as de curta duração, até dá para encarar com risco. Hoje fica fresquinho, amanhã também. Isso começa a esfriar na quarta noite, fica mais frio na quinta, quem sabe já com sol à tarde na quinta-feira. Sexta, tempo bom, faz frio, tem geada, mínimas próximas de zero negativo na baixada e ameno, agradável à tarde. De sábado para domingo não dá para descartar chuva, inclusive nas eleições. Da Climaterra, Ronaldo Coutinho.
0: Obrigado, Ronaldo, pelas informações. Direto do Climaterra, Ronaldo Coutinho e a previsão do tempo. 2:02.
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7: Na Nevasca, 2:07. Boa tarde. 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

0: Muito bem, agora são 2:19. Vamos até Florianópolis. Vamos lá chamar o nosso colega Cadu Reis, direto da Caerte. Ele que vai participar no direto da redação da Nevasca FM. Boa tarde, Cadu.
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2: 13 municípios de Santa Catarina registram ocorrências de danos causados por granizo, vendavais e chuvas intensas, conforme balanço divulgado nesta segunda-feira pela Secretaria de Estado da Proteção e Defesa Civil. As cidades de Arabutã, Santiago do Sul e Seara decretaram situação de emergência. Mais de 950 residências foram afetadas por granizo e 6 pessoas estão desabrigadas. Um incêndio em um caminhão bloqueou temporariamente a rodovia federal BR-101 nesta segunda-feira em Garuva, no norte de Santa Catarina. Na sentido sul. A via foi liberada e a Polícia Rodoviária Federal atualiza as condições do trânsito no canal BRFSC no WhatsApp. A Prefeitura de São Bento do Sul, no Planalto Norte de Santa Catarina, encerra as inscrições para processo seletivo nesta segunda-feira. O certame oferece 40 vagas para atuação temporária no Serviço Público Municipal em cargos com diferentes exigências de escolaridade.
1: A Caerte agora, com a produção da Rede de Notícias, a Caerte. 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
0: Na Nevasca 12:25, boa tarde. 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

um clássico da música sertaneja, Rick Renner, Ela é Demais, matando saudade, né? Agora são 2:41. Vamos seguindo por aqui com a melhor programação aqui na Serra Sul. É o nosso show da tarde. A Vanessa de Souza Santos também quer participar. Ela mora no bairro Santa Paulina. Um abraço, Vanessa. Boa sorte para você. Adilson gostaria de participar do sorteio. É o Samuel, lá do bairro Ercílio Vera. Samuel, boa sorte, amigo. O tio Celso, também lá do bairro Madre Paulina, Celso Donizete dos Santos, um abraço, tio Celso. Boa sorte pro amigo. O boa tarde, Adilson, aqui é João Vitor Lopes Padilha, do bairro Três Pedrinhas. João Vitor, aquele abraço, boa sorte pro amigo. O Paulo Roberto de Oliveira, também do bairro Jardim Bandeira, está participando, né, Paulo? Aquele abraço pra você, Paulo. A Bianca Guedes, aqui do centro, também gostaria de participar, já está participando, tá bom, Bianca? Muito obrigado pela sua participação e boa sorte. 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

0: A Prefeitura Municipal de Urupema, através da Secretaria Municipal do Meio Ambiente, comunica que estão abertas as inscrições para a campanha de castração de cães e gatos. 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
5: Temperatura 16 graus, tempo nublado com garoa em São Joaquim. Boa tarde.
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5: Na Nevasca, faltando 14 para as 3. 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

0: Tudo bem? Faltando um minutinho para as 3 da tarde. Nossa, boa tarde para você. Muito obrigado pela audiência, pelo carinho. Muita gente participando. Muita gente mandando a sua mensagem para nós, querendo participar aí do sorteio, né? 2 pastéis grandes da Nathalie, mais um refri de 600ml para você que tá aí participando. Então vai lá no nosso WhatsApp 49 991 17 8488 e boa sorte para você. Adilson, aqui é o José Ney Machado, mora aqui na Marita Campos e gostaria de participar. Tá bom, amigo? Escutaram a música qualquer uma do Amado Batista? Se for atendido, agradeço. Tá bom, meu amigo? Daqui a pouquinho a gente roda uma música do Amado Batista pra vocês aí, do bairro Marita Campos, tá bom? Boa tarde, quero participar do sorteio, é a Flávia Terezinha da Luz, aqui das Criúvas. Ô Flávia, um abraço pra você, muito obrigado pela sua participação. Adilson, gostaria muito de participar do sorteio, é claro que vai participar, é claro, né? É a Karen Milena Costa Lima, lá do bairro Santa Paulina, tá bom, Karen? Boa sorte para você e muito obrigado pela sua participação. Agora vamos até o Clima Terra chamar o Ronaldo Coutinho do Prado para saber novamente da previsão do tempo.
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0: Ronaldo Coutinho, conta para nós e o tempo, como é que fica, Ronaldo? Boa tarde.
2: Boa tarde. É, já tivemos bastante chuva e trovada de manhã, só que em casa chegou a mais de 30 milímetros de chuva. Tem locais aí, acho que com 20, 40 milímetros na nossa região. Ainda tem condição de chuva e alguma trovada também durante a tarde e noite de hoje. Fica com esse tempo bem enjoado aqui na nossa área. Amanhã também tem chuva, trovada, períodos de melhora, quarta e quinta, parecido. Então, para atividades de média e longa duração, fica arriscado. Para as de curta duração, até dá para encarar com risco. Hoje fica fresquinho, amanhã também. Isso começa a esfriar na quarta noite, fica mais frio na quinta, quem sabe já com sol à tarde na quinta-feira. Sexta, tempo bom, faz frio, tem geada, mínimas próximas de zero negativo no, na baixada e ameno, agradável à tarde. No, de sábado para domingo não dá para descartar chuva, inclusive nas eleições. Da Climatéria, Ronaldo Coutinho.
0: Obrigado, Ronaldo, pelas informações. Direto do Clima Terra, Ronaldo Coutinho e a previsão do tempo. 3:02. Boa tarde.
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16: Hora certa. 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
17: 3 e 6.

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1: Sucesso, Jean Giovanni, Bruno Marrone.

Muito bem, agora são 3:20, 3:20, estamos apresentando o nosso show da tarde, programa líder de audiência. Daqui a pouquinho tem sorteio, né? Daqui a pouquinho tem sorteio para você que tá ouvindo a Rádio Nevasca, ainda dá tempo de você participar. Vai lá no nosso WhatsApp 49 991 17 8488.

0: Veio. É, Agnaldo Donizete de Oliveira, lá do bairro Bela Vista, também está participando. Ah, boa tarde, Edilson, gostaria de participar do sorteio, moro aqui no bairro Nossa Senhora Aparecida. Ediana Rosa Wolf, Ediana, boa sorte para você, obrigado pela sua participação. Boa tarde, tudo bem? Queria que tocasse uma música do Rick Renner, que me chamou, que chorou, fui... Sou eu, a Maria Moraes, a música do Rick Renner que a gente passou agora, né? A música do Rick Renner que a gente foi que o Renner fez em homenagem. Fez em homenagem aí para o Rick, né? Tá bom? Ele fez em homenagem ao Rick e a gente rodou em primeira mão aqui que a gente recebeu essa música. Eu vou achar aqui, eu vou localizar o nome da música e daí já passo para você, tá bom? Muito obrigado aí pela sua participação aqui no nosso programa no show da tarde. Deixa eu ver se eu localizo já pra você aqui essa música do Rick Renner. É, Meu Irmão é o nome da música, tá bom? É uma música do Renner que fez em homenagem ao Rick. A gente rodou quase agora aqui, né, Maria? Mas é uma música muito linda, muito triste também, é claro, né? Que fala na falta do colega, do irmão, que ele considerava que nem irmão. Né? E é claro, ele fez essa homenagem para o amigo, irmão, conforme ele diz aí na música. Tá bom? Muito obrigado aí pela sua companhia. Vamos até agora direto da redação com o meu colega da Caerte. Meu colega da Caerte, o Cadu Reis, que está aguardando aí a chamada. Cadu Reis, com você, amigo. Então, direto da redação nesse momento de Florianópolis, que vai participar aqui na Nevasca FM. Boa tarde, Cadu.
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2: A Polícia Federal deflagrou a Operação Arsenal Oculto nesta sexta-feira para desarticular um esquema de locação de armas de fogo, exercício não autorizado de atividade de segurança privada armada e comercialização irregular de armamentos em Santa Catarina. Foram cumpridos 3 mandados de busca e apreensão em Joinville, no norte do estado. A Polícia Rodoviária Federal confirmou nesta sexta-feira uma apreensão de 53 quilos de cocaína em operação conjunta com a Polícia Militar de Santa Catarina. Um homem foi preso em flagrante por tráfico de drogas durante a ação realizada na Rodovia Federal BR-116 no Planalto Norte catarinense. Obras deixam o trânsito em sistema pare-siga nesta sexta-feira em 2 rodovias federais de Santa Catarina. As intervenções ocorrem na BR-470, em Blumenau, no Vale do Itajaí, e na BR-282, em Catanduvas, no meio-oeste.
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6: Na Nevasca 3:29, boa tarde. 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
14: Temperatura nesse momento 15 graus, tempo com chuva em São Joaquim. Boa tarde.
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14: Na Nevasca 3:44. 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
1: E aí, Magalhães, que maravilha você aqui com a gente.
2: Muito bem, faltando 2 minutinhos para as 4 da tarde, vamos agora ver quem é o ganhador, a ganhadora do 2 pastéis grandes da Nathalie Lanches, mais um refri de 600 ml, para você que participou, para você que mandou a sua mensagem, então boa sorte para todos. Vamos lá, acessando nesse momento, valendo! Final do telefone, 5308, 5308 foi para a localidade do Boava. Kátia Padilha Lima. Kátia Padilha Lima foi a ganhadora dos pastéis hoje da Nathalie Lanches, com parceria com a Rádio Nevasca. Tá bom, Kátia? Um abraço, parabéns. Amanhã tem mais, pessoal. Amanhã tem mais, aqui a partir da 1 hora da tarde. Fica agora com Robson Padilha e o Sul Canta. Tchau, pessoal. Um grande abraço a todos, fiquem todos com Deus e até amanhã. Se cuidem. Que Deus abençoe todos nós, que assim seja.

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1: Alô, meu rincão, buenas, buenas, buenas, amigos ouvintes das mais distantes partes desta pátria da nossa querência brasileira, tchê. Eu não poder estar aí para apertar a tua mão, mas eu venho através deste microfone te dar o meu boa tarde. Boa tarde, São Joaquim. Boa tarde, Santa Catarina. Boa tarde, meu Rio Grande. Boa tarde, Brasil. É com emoção, satisfação e alegria que o Robson Padilha veio bater na porta do teu rancho, escancarar as cancelas do teu rádio e levar até você o melhor da música regional brasileira, que é esse programa Campeiro e Galdério Sucanta, que bate na marca, apresentados todas as tardes desse mesmo horário, de segunda até sexta-feira. Tchê! Segunda-feira com chuva, louco de especial, final de mês, né? Deixa a Pecó Uruguaiana, Ricardo Porto.

0: As que bailando tabaguala do Tifor, né, minha gente? Agora são 4:09, abaixo de tempo feio, São Joaquim da Costa da Serra. Meu amigo Thomas, lá de Bom Jesus, pediu a marca Dia de Chuva e nós vamos rodar. Quero mandar um forte abraço lá pro tio Paulo Afonso, lidando com o Silo, rapaz. É, ali no Silveira. Um abraço, tio Paulo Afonso, a dona Dinara, todo esse povo aí, barbaridade, coisa buena por demais, hein? É, Marcelo Tramontinho, uma lida velha daquelas bem buena. É. Juninho, velho Pestana, rapaz, de rádio ligado com o Padilhão. Lá em Floripa, abaixo d'água também, meu amigo Paulinho Lima. Sem mais delongas, minha gente, dia de chuva, os mirins, madrugada.
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0: Mas que marca bagual, agora são 4:17, 4:17 para você que tá de rádio ligado, obrigado pela tua companhia e pela tua parceria, meu amigo Adriano Valim, lá no Ausentes, estamos na escuta, mando um abraço para eu e meu amigo Cavaco, um abraço para você e o Cavaco, gurizada, véia bagual, e assim seguimos por diante, né, Marcelo Tramontim, meu amigo Marcelão Tramontim também, Matias Tramontim, sabe onde é que nós vamos agora? Nós vamos dar uma ida ali no direto da redação para ver o que nós temos de notícia para essa segunda-feira, tia.
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0: Opa, nós vamos conversar com Humberto Ferretti, diz ele que o valor bruto da produção do agronegócio brasileiro deve superar a 1,4 trilhões em 2026. Barbaridade, hein? Depois tem gente que fala que o agronegócio, vocês já sabem ter quem é e como é que é a história, né? Mas vamos ver o que é a reportagem do Humberto aí.
2: O Brasil deve produzir em 2026 mais de R$1,4 trilhão em produtos do agronegócio. O número foi divulgado pelo Ministério da Agricultura e leva em conta o faturamento bruto dos produtores, que pode crescer ou diminuir com base no preço, no tamanho da produção ou nos dois. E não indica que o lucro de agricultores e pecuaristas será maior ou menor. Entre os destaques, a soja deve movimentar R$340 bilhões, a pecuária bovina, R$249 bilhões e o milho, R$158 bilhões. Da Rádio 2, Humberto Ferretti.
0: Valeu, Humberto Ferretti, pelas informações. Seguimos com os comerciantes.
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0: É isso aí, minha gente. 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
5: Olha a hora, olha a hora, olha a hora certa, vivente. Veja aí no teu cebolão, são 4:24, 4:24. A rádio do povo brasileiro, a rádio dos melhores ouvintes de... Buenas, buenas tardes, Galdérios e Galdérias de todas as querências. Segunda-feira, baixo de tempo feio, mas barbaridade, né? Banha! É, segunda-feira de chuva, molhando a terra e o rincão. Mas aqui no Sulcanta tem alegria e também tem tradição. E na voz do Padilha, a tarde fica mais bonita com a Rádio Nevasca, levando a música pra quem acredita, né, tio Zé Valente? Buenas, tio Zé, como é que tá o Xê?
6: Boa tarde, índio velho. Mandei pra nós com Walter Moraes, rever o dia, apareci pra todo o pessoal aqui da região, pessoal das cavalgadas que estão se preparando pra vir cavalgar aqui nas querências, e a todo o pessoal aí da família Valente, aí dos Pagos de São Joaquim, aqui é Zé Valente, São Bento, Bom Jardim da Serra. Um abraço aí pro amigo.
5: Obrigado, tio Zé. Também de rádio ligado, Paulo Lima. Ô, Paulinho, abaixo d'água lá em Floripa. Um forte abraço pra ti, meu amigo velho. Cortando o asfalto de São Joaquim a Bom Jardim, de Bom Jardim a São Joaquim, de São Joaquim a Lages. Tá eles, né? Dois grandes tauros, rapaz. O Leonardo Camargo e também o Marlon Arruda. Botaram um cheque no bolso, botaram um chapelão, né? Pra comprar um gado. Aí que eu me refiro. Um abraço, gurizada. Coplas de Viramundo, tchê.
7: Ô senhor!
5: Me esqueci da pulseira e da correntinha no pescoço também, né, tio? Chapéu bem tapeado, gurizada. São compradores aí.

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0: Mas que maravilha, né, gente? Vamos ali pra previsão do tempo.
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0: Ronaldo Coutinho do Prado, boa tarde, Ronaldo. Fala pra nós a previsão do tempo aí.
3: Bom dia. É o tempo.
0: Opa, falei. Boa tarde, Ronaldo. Olá, bom dia, meu.
3: Bom dia. É o tempo, segue com condições de chuva, trovada, períodos de melhora. Olha, vamos ter um tempinho chato entre essa segunda, terça, quarta e quinta, madrugada, amanhã. É o período em que nós vamos ter momentos de chuva e trovada e momentos de tempo seco. Predomina mais o céu nublado de hoje até pelo menos quarta-feira. Na quinta começa a melhorar a volta do sol de maneira mais incisiva a partir da tarde. Então vamos ter aqui esse predominando mais o céu nublado, eventualmente períodos de sol. Todos os dias de hoje até quinta tem condição de chuva e trovada, com períodos de melhora. Pode ter alguma coisa forte, pontual, granizo e vento. Atividades de curta duração até dá para encarar com risco. Agora, passou de 8, 6, 8, 9 horas ou mais que não pode pegar chuva, aí o risco é mais alto. O vento de vez em quando incomoda e algum risco de granizo também, não dá para descartar. Não é. O volume de chuva também é bem variável, os modelos estão bem louquinhos. Alguns colocam bastante chuva, outros nem tanto. Mas considerem aí, de repente, alguns pancadões de chuva entre hoje e quarta-feira. Então vai ser um período bem chato para se fazer alguma coisa ao ar livre com segurança de hoje até madrugada, amanhã de quinta. Na tarde de quinta começa a melhorar, cai a temperatura.

0: coincida com a plena florada, e que o pessoal vai ter que ter bastante jogo de cintura para manter os tratamentos em dia. Da Climaterra, Ronaldo Coutinho.
1: Valeu, Ronaldo, obrigado pelas informações do tempo, complicado para nós da maçã, hein? E das lavouras também, pessoal.
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2: Olha a hora, olha a hora pro teu cebolão aí, ô vivente. Agora são 4h47, tchê. 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Buenas, rebuenas e buenas de novo em dia da baguala, uma garoa galopeada nessa segunda-feira de chuva aqui na nossa terra de São Joaquim, mas que coisa, né, em dia da, meu Deus do céu. Lá fora a chuva aperta, bate forte no telhado, mas o gaúcho não se entrega, segue firme e bem animado com o chimarrão bem cevado, a canha e o rádio fazendo companhia. O Sucanta vai chegando para alegrar a nossa tarde fria aqui de São Quinca, né? Tio Aurélio Chaves.
3: Fala, Padilhão, tudo certo? Hoje queria aquela música Grito de Liberdade, quero oferecer pra Samanta, pro sogro dela, lá pro Hugo, pra dona Vanderleia. Eu tive lá na casa deles esse final de semana, fui muito bem hospedado lá. Deus abençoe eles lá.
2: Beleza.
3: Forte abraço, meu amigo.
2: Forte abraço pro amigo também. Fica com Deus, meu amigaço. Já tá embretada a marca, mas que coisa buena. Vamos ver como é que tá a lida por aqui. Meu amigo Antério do Tax pediu as pilchas do Negue. Nós vamos rodar. Deixa pra mim que nós rodamos. Meu amigo Lourinho, amigo, que tava laçando em quantia no rodeio lá do Orleans esse final de semana, né, Lourinho?
4: Atracão é de que não sei pra nós ver. Depois do rodeio, o jeito hoje foi a carcada na esquila, né? Na barra, pro gachado, alô, Padilhão? Traca uma do porca, é, Edu? Ataca lá embaixo, ô, esquilador!
2: Então tá bem, Lourinho, vou tocar pra ti, esquilador, tá bom, amigo? 4h49, tchê!

0: É isso aí, minha gente. 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
0: Olha a hora, olha a hora, olha a hora, vivente. Agora são 5:06. Olha no teu cebolão. 5:06 aí, gente. 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A rádio mais ouvida do momento. Buenas, buenas tardes, amigos e amigas, gaudérios e gaudérias de todas as querências. Chuva molhando nos campos e as estradas e o potreiro, mas o coração do gaúcho continua sempre campeiro. É música e amizade e cultiva a tradição. É, sucanta da nevasca batendo forte no coração. Buenas, buenas, buenas, Robson Padilha, que é o Gilnei Antônio Padilha, homem, é do Rio Capivaras, do Bom Jardim da Serra. Quero pedir a marca com os serranos. China, faceira, obrigado, se for atendido. Muita chuva, é verdade, bastante chuva, meu Deus do céu. Chuvarada medonha, meu Deus do céu. Julinão, o Juliano da Coxilha Rica, o Juliano Domero, é, diz ele que lá na Coxilha também bate água de acordo. Tá lá no galpão, pediu a marca do quarteto Coração de Potro. Eu vou mandar pra ele a música Depois do Lombo do Pingo. É, música especial de primeira, né, Johnny? É, a Ana também, o Zair. É, Lourinho, vamos que vamos, Lourinho, vamos que vamos, Lourinho. Lourinho é uma lenda galponeira. Tio Paulo Afonso, lidando com os silos, lá no Silveira, é, mandar um abraço pro tio Paulo Afonso e a dona Dinara. Silo Bão e Milho Bueno, né, um abraço pra vocês aí. Um abraço de volta e meia. Manda um abraço, Padilha, pro meu amigo Kleiber, é, Kleiber de Belmonte. Ele adora uma música gaúcha, é o fã do Coutinho. Valeu, Fernando, deixa que nós mandamos, né, tia? Despachando a trote largo pra ele, certo? Agora são 5:07, vamos que vamos.

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1: Olha, olha, olha, olha, hora certa, agora são 5h24, acerte o teu cebolão aí, gente, buena. A rádio do povo do Brasil. Buenas, buenas, buenas, buenas, amigos, amigas, gaúchos e gaúchas de todas as querências, tchê. Se a tarde vem chuvosa, não importa o temporal. Quando o Sucanta tá no ar, fica tudo especial. Padilha solta a voz com seu jeito bem bagual. E a Rádio Nevasca acompanha o povo do Brasil meridional. Aí que eu me refiro, né, Padilha? E assim nós seguimos com as músicas campeiras e gaudérias. Ô, Lucas, o que eu tenho do Juliano Gomes aqui é Vestidito Amarildo. Vou tocar pra vocês, NCT Luiz Gabriel. Tá bueno, che? É, meu amigo Guilherme Lisboa pediu Moro Freio de Ouro, mandou aqui uma panela aqui, feito uma buchada baguala, meu. Isso é bom demais, uma dobradinha, né, tio? Uma dobradinha é bom, uma dobradinha é coisa boa. É, isso aí, é chuva que Deus manda na querência. Certo, gente, o que eu toco aqui, vocês escutam aí.

com muito orgulho que eu fiz estes versos galponeiros e entreguei com muito carinho para este meu irmão, para este cantor de fundamento da terra dos Marechais. E olha o embalo que vão essas cordionas, mano, velho, ó. Luciano Maia e Nielsen Santos. Verdadeiros defensores da música de raiz,

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1: É isso aí, minha gente, direto da redação, nós vamos conversar nós mesmo sobre a nossa florada aí, né? Barbaridade, a florada da Fuji tem lugar que tá bem ruim, hein? Médio, esse ano não vai ser um ano muito de Fuji, né? O Ronaldo tá dizendo que tá pra uma chuvarada essa semana, mês de outubro, daí complica, né? Barbaridade, mas vai dar certo. Certo, agora são 5:40.
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14: Olha a hora, olha a hora, olha a hora. Agora são 5h46. Até certo o teu relógio pelo meu, hein? 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
14: Buenas, buenas, buenas tardes, amigos e amigas. Abaixo de tempo feito, ao nosso São Joaquim, velho bagual, barbaridade, Alexandre Romero. Hoje é dia de lidar, né, tchê? É, pediu namoro de corvo, aí que eu me refiro, tá fazendo uns loros pros estrivos. Taura velho, campeiro, Taura velho, Igor Titone, diz ele que hoje dia foi de carnear uns frango caipira, asa, lá no Cambará do Sul, e frangada gorda, hein? Barbaridade, tchê. É, isso aí, coisa buena por demais. É, vamos que vamos, dele que dele, né? Vamos atracando as marcas daquele estilo bem campeiro, bem pilchado, iniciando o bloco musical do Sucanta, tchê.

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Que marca baguala, ô tio Dalto? Tio Dalto Sandonade, vamos mandar pra eles aqui do Chiro Missioneiro, de volta à Estância da Ferradura. Agora são 5:53, olha a buena, gente!

0: Essa aí, minha gente, bueno, o programa Sucanta chegou na fase final, agora vamos pra oração da Ave Maria, depois das 7 horas até as 9 horas, vem mais programa gaúcho com Alma Campeira, meu amigo Ricardo Marques, do Grupo Os Tiranos, de Rádio Ligado, claro que nós vamos no Chacoalho do Pandeiro, vai ser a primeira das 7 do programa Alma Campeira, tá certo, amigo velho? Vamos que vamos, né, Padilhão? Previsão do tempo aí.
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1: O Ronaldo Coutinho do Prado, buenas Ronaldo, fala pra nós sobre a previsão do tempo.
2: Boa noite, é, hoje choveu bem, em torno de 50 milímetros aqui em casa, alguns pontos mais, menos, ainda tem condição de chuva agora à noite, pode ter alguma trovada, na terça-feira tem condição de chuva, seja de manhã ou mais à tarde, com períodos de melhora, alguma trovada também, temperatura amena, agradável, até sobe um pouquinho em relação a hoje, durante o dia. Na quarta-feira, chuva, trovada, períodos de melhora, cai a temperatura. Quinta, alguma chuva na madrugada, amanhã, melhorando à tarde, fica mais frio, principalmente à noite. Sexta-feira pode ter condição de geada e temperatura até negativa nas baixadas e fica agradável à tarde. Sábado, frio de manhã, ameaçando chuva no finalzinho do dia à noite. Continua indicando condição de chuva no dia das eleições, mas não o tempo todo. E semana que vem também não mostra muitos amores para tempo seco, não. Está indicando chuva praticamente todos os dias, não o tempo todo. Mas está sinalizando aí uma primeira quinzena de outubro bastante úmida. Da Climatera, Ronaldo Coutinho.
1: Valeu, Ronaldo. Obrigado pelas informações do tempo, amigo. Seguimos com a Ave Maria.
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1: No Brasil, são 6 horas da tarde. A hora do Ângelo. A hora da oração da Ave Maria. Chega o entardecer e o dia se despede lentamente. O céu se cobre de cores suaves e o silêncio da tarde nos convida à paz. É nesse instante que muitos corações, onde quer que estejam, se voltam todos para Maria. Maria, mãe que acolhe e conforta e nos acompanha no caminho das nossas vidas. E neste momento tão especial, deixamos de lado todas as nossas preocupações, deixamos de lado todos os ruídos e as correrias do dia, para abrirmos espaço para a nossa fé, para abrirmos espaço para a nossa gratidão, para abrirmos espaço para o silêncio da nossa alma. A hora da Ave Maria é mais do que uma tradição. É um abraço bem apertado no nosso coração. É tempo de agradecer. É tempo de pedir proteção para a família. É tempo de pedir proteção para os lares. É tempo de pedir proteção para o mundo. Que Maria, com sua doçura e todo aquele cuidado, abençoe cada casa, abençoe cada pessoa, abençoe cada caminhada e que a sua presença nos inspire a seguir com mais esperança, a seguir com mais coragem e a seguir com mais amor. Vamos todos nós juntos elevar essa prece tão simples, mas cheia de significado, tão simples, mas cheia de graça. Ave Maria, que és tão cheia de graça. A Ave Maria de hoje vai para todas as almas que estão vagando pelos confins do purgatório. A Ave Maria de hoje vai para todas as crianças do planeta Terra. A Ave Maria de hoje vai para todos os doentes acamados no leito dos hospitais ou acamados em casa. A Ave Maria de hoje vai para você que está completando mais um ano de vida. Parabéns, hoje é o dia do teu aniversário. A Ave Maria de hoje vai para você que parou com o que estava fazendo para rezar, orar a oração da Ave Maria. Salve Maria, Padre Darcy.
4: Salve Maria, meu irmão, minha irmã, que nós possamos, através da oração da Ave Maria, pedir a Jesus. Ele mesmo disse: vinde a mim, vós todos que estáis cansados e oprimidos, e eu vos aliviarei. Escuta a prece que elevo a ti. É a prece de quem tem vivido o dia a dia com muita pressa, preocupado com os afazeres, com os negócios, com as possibilidades de ter lucros, preocupado até com as preocupações do dia de amanhã. Que cada um de nós possamos nos colocar diante de Deus e ouvir um pouco, nos colocar aos seus pés, ouvir a sua palavra, sentir a sua presença. Que cada um de nós possamos dizer: eu quero escolher a melhor parte, como fez Maria, a irmã de Marta, quando acolheram Jesus em Betânia, na sua casa. Que nós também possamos pedir, através da oração da Ave Maria, que nós desejamos que Jesus entre na nossa casa, faça morada em cada um de nós, que Ele possa andar conosco, nos dar ânimo, tirar de nós toda a preocupação e trazer para nós um mundo cheio de bênção, cheio de alegria, mas que eu também me preocupe em aprender a amar, pois o amor permanece quando o mundo passa. Que Ele nos conceda lutar pela vida, pelo pão, sem perder a minha alma, sem perder a ternura do meu coração, sem deixar de encontrar a felicidade. Por hoje, eu peço ao Senhor, fica com cada um de nós, abençoa cada lar, cada família, cada pessoa que nos ouve por meio da oração da Ave Maria. Oremos.

O sino da igreja tange ao longe a Ave Maria. É chegado o momento de recordar a oração que rezou o anjo, mensageiro de Deus, na saudação mais expressiva de todos os tempos. E a vossa bênção pedimos, Nossa Senhora, para que a vossa proteção nos afaste de todo mal. Querido irmão, querida irmã, se você anda angustiado, se você vive ansioso, se você vive estressado, se você está cansado, por qualquer razão, entregue por meio de Maria, nesta noite, toda a tua preocupação, toda a tua inquietação, e se possível, reze comigo em voz alta. Ave Maria, cheia de graça, o Senhor é convosco, bendita sois vós entre as mulheres, e bendito é o fruto de vosso ventre, Jesus. Santa Maria, Mãe de Deus, rogai por nós, pecadores, agora e na hora de nossa morte. Amém. Pedimos ao final deste dia a bênção de Deus sobre os nossos lares, sobre as nossas famílias, que nós possamos gastar a nossa vida e a nossa energia com aquilo que gera vida, para a nossa família, para os nossos amigos, para aqueles que necessitam de um pouquinho de pão, de um pouquinho da nossa partilha do que somos, do que sabemos, do que podemos. Pedimos ao final deste dia a bênção de Deus. Que o Senhor te abençoe e te guarde, te mostre a sua face, tenha misericórdia de ti, volva para ti o seu rosto, te dê saúde e paz. Que o Senhor te abençoe, em nome do Pai, do Filho e do Espírito Santo. Amém. A todos uma santa e abençoada noite, e fiquem com Deus.

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Uma ótima noite para você, noite de segunda-feira. Hoje, 28 de setembro, última segunda-feira desse mês. Hoje, Dia Internacional do Acesso Universal à Informação e Dia da Lei do Ventre Livre. Temperatura nesse momento em 14 graus, sem chuva. A partir de agora, as principais notícias de São Joaquim, Santa Catarina, Brasil e o mundo. Notícias nacionais e internacionais com a apresentação de Cris Sotos e Robson Padilha. Os principais destaques: governo Trump revoga vistos de 27 autoridades e ex-autoridades da América Latina por acusações de corrupção. Após proibição, mais de 500 novas bets ilegais foram criadas, aponta levantamento. Mulher baleada em festa de Cosme e Damião foi alvo de ao menos 10 tiros e foi socorrida pelos pais. Arthur Aguiar é alvo de ação de despejo de imóvel em Pinheiros, Zona Oeste, São Paulo, por dívida de R$166 mil. Torcedor do Boca paga R$30 mil em táxi em São Paulo, mas tem R$30 mil debitados. Motorista diz R$30, né? Ele pagou R$30 em táxi em São Paulo, mas teve R$30 mil debitados. E motorista diz que era gorjeta e responde por estelionato. Um dos grandes mistérios da ciência, o que a anestesia geral revela sobre o nosso cérebro. Esses são os principais destaques desse primeiro e segundo bloco. O governo do presidente dos Estados Unidos, Donald Trump, anunciou nesta segunda-feira a revogação dos vistos de 27 autoridades e ex-autoridades da América Latina e de seus familiares. Nenhuma autoridade brasileira foi afetada. Segundo o Departamento de Estado americano, as medidas envolvem autoridades da Bolívia, Colômbia, Equador e Peru e fazem parte de uma ofensiva contra corrupção, narcotráfico, ameaças às instituições democráticas na região. E ainda, segundo informações em comunicado, o departamento afirmou que as revogações foram determinadas para cumprir os compromissos de defender a governança democrática em todo o nosso hemisfério contra a corrupção e o narcotráfico. Minar um governo democraticamente eleito é uma ameaça à segurança e ao Estado de Direito nas Américas e não será tolerado, afirmou o governo americano. Entre os afetados pelas medidas estão mais de 20 promotores e juízes bolivianos, segundo os documentos divulgados pelos Estados Unidos. Então, 12 deles já possuem vistos americanos que serão revogados, enquanto outros 9 terão eventuais pedidos de vistos negados. A lista inclui ainda 2 colombianos, um empresário e um parlamentar, 2 equatorianos e um juiz peruano. Um dos principais nomes atingidos é o procurador-geral da Bolívia, Roger Mariaca, eleito para um mandato de 6 anos em 2024. Ele é acusado pelos Estados Unidos de usar o cargo público para solicitar e aceitar propinas em troca de facilitar atividades ligadas ao narcotráfico. Mariaca também é acusado de ajudar criminosos violentos a escapar da justiça. Suas ações colocam em risco os esforços do presidente Trump para combater o narcoterrorismo, ao mesmo tempo em que enfraquecem as próprias instituições democráticas que a Bolívia, como participante do Shield, que está trabalhando para fortalecer, afirmou o governo dos Estados Unidos. Nos últimos meses, o Departamento de Estados também tem usado restrições de vistos e de entrada nos Estados Unidos como instrumento de pressão diplomática contra governos e autoridades estrangeiras. 6:17.
Um levantamento da plataforma Bet Legal mostra que 543 casas de apostas foram lançadas ilegalmente após a proibição das bets pelo governo federal na última sexta-feira. O número considera as novas casas identificadas entre as 18 horas da sexta-feira e da tarde de hoje, segunda-feira. Apenas uma hora depois do anúncio da medida provisória, foram registradas 41 novas casas de apostas. O maior volume veio no dia seguinte, sábado, dia 26, com 292 novas aberturas. E o número de bets ilegais chega a 543 após a proibição, né? A plataforma do governo mostra o número de casas de apostas criadas depois aí dessa medida. E o que acontece agora, antes da proibição, as casas de apostas esportivas autorizadas pelo governo constatavam em listas oficiais. Agora, elas têm até a próxima segunda-feira, dia 5, para devolver o dinheiro dos apostadores que ainda tinham recursos nas plataformas na sexta-feira. Então, o último dia em que era possível apostar. Lembrando que no dia 5 de outubro agora, né, que a... No caso, elas têm, né, até a próxima segunda-feira, dia 5 de outubro. Então, a partir da publicação dessa medida provisória, as contas onde as plataformas de apostas recebem esses aportes dos apostadores não serão mais admitidos nenhum novo aporte a partir da publicação da medida provisória. Prosseguiu o Dário Duringa, ministro da Fazenda. E mais de 57 mil endereços enviados para bloqueio em 2026. Então, os dados também apontam que 57.691 endereços entre domínios e URLs foram encaminhados pela Secretaria de Prêmio e Apostas, a Anatel, para bloqueio em 1º de janeiro e 22 de setembro de 2026. Então, o número se refere a endereços e não necessariamente a empresas ou casas de apostas diferentes. Então, uma mesma plataforma que pode operar vários endereços, incluindo versões alternativas e espelhos. Entidades que representam bets pedem ao STF suspensão dessa medida. Então, a Associação Nacional de Jogos e Loterias e Instituto Brasileiro de Jogo Responsável protocolaram nesta segunda-feira no Supremo Tribunal Federal, STF, um pedido para suspender os efeitos da medida provisória do governo Lula, que determinou a proibição imediata da exploração, oferta, intermediação e publicidade das bets e dos cassinos online no país. As entidades argumentam que a medida foi publicada sem demonstração de urgência e lembram que o próprio executivo havia enviado ao Congresso o projeto de lei que resultou no marco regulatório do setor de 2023, destacando assim, à época, os benefícios econômicos da legalização. As associações pedem que o STF suspenda integralmente essa medida até a deliberação definitiva da medida pelo Congresso ou até o julgamento de ações em curso da corte. Além disso, as entidades divulgaram um manifesto. A proibição total das apostas de cota fixa representaria uma ruptura do marco regulatório construído pelo próprio Estado brasileiro e colocaria em risco uma atividade econômica que, desde janeiro de 2025, opera sob autorização, fiscalização e regras definidas pelo governo federal, explicaram. O texto afirma ainda que 31 milhões de pessoas usam plataformas legalizadas e que nesse mercado existem mecanismos como verificação de idade e CPF, autoexclusão, políticas de saúde mental, ainda restrições para beneficiários de programas sociais. Então, após proibição, mais de 500 novas bets ilegais foram criadas, apontou o levantamento. Então, o maior volume, né, que foi registrado no dia seguinte à proibição, quando 292 plataformas foram criadas, segundo a Bet Legal. Em 2026, o governo já encaminhou mais de 57 mil endereços para bloqueio. Então, é o fim das bets. 6h21. 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Vamos para um breve intervalo comercial e já voltamos.

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18: Agora são 6:26 da tarde, 6:26 da tarde, é a hora

0: 6:27. Estávamos comentando sobre as bets, né, Padilha, que foi proibido. Então, proibição de mais de 500 novas bets ilegais foram criadas, apontou esse levantamento. Não deixa de ser um jogo de azar, né, Padilha?
1: Explicando para aqueles que não sabem o que é bets, jogos que tem aí na internet, né?
0: É os jogos de azar, gente, não adianta. Tipo, essa daí é só uma parte legalizada que foi, né? Mas é um jogo de azar.
1: Eu tava escutando hoje uma entrevista na hora do almoço, no Jornal do Almoço, de uma guria que ela pediu ajuda, né? Diz ela que ela perdia, daí chegava de madrugada, jogava, ela disse, não, agora eu vou ganhar. Tá, perdia.
0: É essa a sensação, né?
1: E daí, não, agora eu vou recuperar o que eu perdi. E daí, diz ela que perdeu muito dinheiro em 5 anos.
0: E é bem assim que funciona, porque você vai ali, vai apostando. Eu acho que na primeira, pelas declarações que a gente tem, assim, na primeira você ganha. Nossa, ganhei! Nossa, apostei só 10 reais ali, não sei como é que funciona, né? Não sei se existe o 10 reais, mas tipo, apostei só 10 reais, ganhei 50. Daí ele vai lá, não, eu vou conseguir mais. Vai lá e aposta, por exemplo, 50. Daí daqui a pouco ganha mais do que os 50 que ele apostou. Né? E ali começa aquela bola de neve. Daí vai ganhando, daí daqui a pouco começa a perder. Não, mas agora eu vou ganhar. Agora vai dar certo. Vai lá e aposta mais um pouco.
1: É verdade.
0: E eu acredito que é assim que funciona, né, Padilha? Eu nunca tive vontade de apostar nesses jogos de azar, mas a gente sabe que muita gente aposta, né? Então, acredito que seja dessa forma. Então, não deixa de ser um jogo de azar, as bets. Então, fim das bets e a favor das bestes, que são os bestes aí, os nossos ouvintes queridos, né? Já tem até esse slogan acontecendo na internet com as pessoas que gostam, assim, de ter, né, essa interação com os fãs, muitas vezes seguidores. Então, fim das bets e a favor das bestes, que no caso é os melhores amigos, melhores amigas. Agora 6:31. Continuando aqui com as notícias, mulher baleada em festa de Cosme e Damião foi alvo de ao menos 10 tiros e foi socorrida pelos pais no Rio de Janeiro. Então, ainda notícias nacionais. A mulher de 30 anos baleada durante uma festa de São Cosme e Damião, que inclusive foi ontem o São Cosme e Damião, que é os meninos lá que muita gente acredita, faz, né? Não sei se é oferindo o nome que fala, mas
1: balinhas,
0: né? Que dá docinhos, né? Fazem até tipo de ir pras ruas, oferecer doce pras crianças e tudo mais. Tem um ritual assim, né? Na Praça da Harmonia, na Gamboa, região central do Rio de Janeiro, tinha desavenças na região relacionadas. Então, essa mulher de 30 anos, ela tinha desavenças na região relacionadas a disputas por pontos de comércio ambulante. Então, existe isso dessa disputa dos pontos, né? Não, esse ponto aqui é meu, a minha barraquinha fica nesse ponto. Daí, às vezes, o outro quer tomar conta do ponto do outro, né?
1: E aí, tem bastante disputa, né?
0: Segundo relatos aí de testemunhas. Então, a Polícia Civil do Rio de Janeiro investiga se as inimizades têm relação com um ataque que deixou outras duas pessoas feridas, entre elas um homem que distribuía doces para as crianças. Olha aí que a gente estava falando.
1: A Vanessa Lambert, a Bravanel, ela caminhava pela praça com o companheiro dela, com quem trabalhava aí como camelô, e quando um homem ainda não identificado disparou pelo menos 10 vezes contra o casal.
0: Nossa.
1: Na manhã de domingo, dia 27, e a mulher foi alvejada nas costas e o tiro atingiu o pulmão. Bah.
0: E os pais levaram a filha para o hospital. Então, os pais de Vanessa contaram que foram eles próprios que socorreram a filha após o tiroteio. Diz que um vizinho foi avisar, eles ouviram o tiro, mas não imaginavam que era a filha deles, né? Que havia sido baleada.
1: E segundo a mãe, aí a Adriana Souza Santos, a Vanessa e o companheiro são camelôs e estavam saindo para trabalhar quando foram surpreendidos pelo ataque. É, e Edson contou o seguinte, né, que precisou dirigir na contramão para levar a filha no hospital municipal Souza Aguiar, no centro.
0: Que ela, tomara que ela se recupere.
1: Deus,
0: né,
1: ajude,
0: porque,
1: né?
0: Essa disputa por pontos aí de camelô e tudo mais acontece muito, né? Então, e esse já chegou atirando no casal, querendo fazer a eliminação. E o Arthur Aguiar é alvo de ação. O Arthur Aguiar, pra quem não lembra, era um ator muito conhecido das novelas, né? Um galã. Ele foi casado também lá com a Maria Cardi, que é aquela do emagrecimento lá, que ela não dá um docinho pra filha porque faz mal. Então a filha come extremamente saudável, né? Então o Arthur Aguiar é alvo de uma ação de despejo na Justiça de São Paulo por falta de pagamento de aluguel e encargos de um apartamento localizado nos Pinheiros, Padilha. É um boa pinta, tipo,
1: é um cara famoso, né?
0: É um cara famoso.
1: É isso aí, então, os Pinheiros fica na zona oeste da capital, né? O processo foi apresentado em 4 de setembro de 2026 e aponta uma dívida de mais... Nossa
0: senhora! 166 mil reais.
1: Será que... E de acordo com a ação, o ator venceu o BBB 22, alugou em 2025 o apartamento do edifício JFL 125 na Avenida Rebouças. O contrato foi assinado em 9 de maio daquele ano, com início da locação em 10 de maio e o término previsto para 10 de novembro de 2027.
0: Mas, né, o documento estabeleceu um pacote de pagamento de R$ 59.340 por mês é o aluguel. R$ 59.340.
1: Ele é louco. Ele ganhou 1 milhão, daí no ano, 2 anos se foi o que ele ganhou.
0: Meu Deus, 59 mil, gente. O valor incluía o aluguel e outros custos relacionados ao imóvel. Então tinha o aluguel, né? E os custos relacionados ao imóvel, como condomínio, IPTU, internet, energia, água, lavanderia, enxoval e o café da manhã. Era incluso?
1: Era incluso.
0: Também com esse valor.
1: Tem que ser incluso.
0: Com esse,
1: né,
0: valor tem que ser incluso mesmo.
1: E segundo a locadora, Arthur deixou de cumprir as obrigações previstas no contrato a partir de maio de 2026. A empresa afirma que tentou resolver a situação sem recorrer à justiça e chegou a oferecer um desconto e parcelar os valores atrasados.
0: Mas eles ofereceram uma solução, né? Parcelando ali tudo. Será que ele tá sem a grana? Ele tá sem a grana, com certeza, porque se eles ofereceram uma opção de parcelar, né, os valores ali que estavam em atraso. Imagina, 59 mil desde maio ali é um dinheiro, hein? E ainda de acordo com os autos, o acordo previa uma entrada de R$ 35 mil. Ah, então para esse acerto, teria ele que pagar R$ 35 mil, que não teria sido paga pelo ator. Então a locadora afirma também que o aluguel que venceu em agosto de 2026 permaneceu sem pagamento, que levou ao cancelamento aí desse acordo que tinha sido feito.
1: É, procurada aí pelo G1, a defesa do Arthur Aguiar não se manifestou até a última atualização desta reportagem.
0: E a dívida de 166 mil, então a locadora diz ainda que continuou tentando negociar a quitação, ali oferecendo outras formas para ele quitar a dívida por meio de mensagens e e-mails, mas não houve pagamento dos valores cobrados nem retorno. Então o contrato prevê multa de 10% em caso de atraso. Então tem mais as multas do atraso, né? Além dos juros, de 1% ao mês. Correção monetária.
1: Não é fácil, você quer viver bem, né?
0: Honorários advocatícios. Nossa, ele vai ter que pagar os honorários que a empresa teve que colocar, né, os advogados, de 20% caso fosse necessário recorrer à justiça, e que nesse caso eles tiveram que recorrer, né? Então, é um apartamento de alto padrão, eu acredito. R$ 59 mil.
1: Vale,
0: Então a locadora entrou com um pedido para que Arthur fosse obrigado a deixar o imóvel em até 15 dias. E na ação também pediu que o ator fosse condenado a pagar a dívida, além dos valores que eventualmente vencessem durante o andamento do processo. Em 4 de setembro, o juiz concedeu a liminar de despejo. Com a decisão, Arthur Aguiar tem 15 dias para deixar voluntariamente o apartamento. Caso não desocupe o imóvel nesse período, a ordem poderá ser cumprida de forma forçada, ou seja, eles baterão um belo dia na porta e vai ter que sair naquele mesmo momento da casa, né? Do apartamento, no caso, Padilha. Então, o ator também terá o prazo de 15 dias para quitar integralmente a dívida e evitar a ter de deixar o local. Agora 6:38. E torcedor do Boca paga R$30 em táxi em São Paulo, mas tem R$30 mil debitados. Já pensou? Motorista diz que era gorjeta e responde por estelionato. Imagina você ali pagar o R$30 no Pix e quando vê foi descontar R$30 mil. Então o torcedor argentino do Boca Juniors diz ter sido vítima desse golpe após pegar um, esse é um golpe que eu nunca daria certo comigo, pai dele.
1: Eu também comigo não, porque eu nunca tive na minha
0: conta. Eu ia pagar R$10 no táxi, que eu acho que é R$10 o táxi. R$10 no táxi, daí se colocassem 10 mil não ia ter. Então, o torcedor argentino do Boca Juniors diz ter sido vítima desse golpe após ele pegar esse táxi por uma corrida que custaria R$30,75. Ele foi descontado R$30.350 reais.
1: Tá bom.
0: Não, muito esperto.
1: Motorista
0: sim.
1: Marcos Oliveira de Moraes foi indiciado, né, por estelionato
0: eletrônico
1: e responde pelo crime em liberdade. É, mas só que é o seguinte, né? Sempre você vai pagar.
0: Conferir. Oh, e pior que é verdade, Padilha, porque...
1: Tem que conferir.
0: Ah, tipo, às vezes lá na telinha do QR Code não aparece o valor, mas na hora que você passa, né, o scanner ali, já aparece no teu celular,
1: claro,
0: ali
1: já.
0: No aplicativo.
1: Mas é.
0: Tem que conferir,
1: gente. Certo, ele saiu muito ligeiro, né?
0: E daí só viu o número 30, né?
1: É.
0: E ele agiu de muita má fé, porque realmente ele colocou o 30 ali pra... Então, o motorista, ele foi indicionado por estelionato. É iniciado, né, por estelionato eletrônico e responde pelo crime em liberdade. Segundo policiais que ouviram, taxista alegou que acreditava que o valor fosse uma gorjeta.
1: Opa, que gorjeta gorda, né?
0: Mas questionasse, né? Ou eu acho que o senhor pagou errado. Não, é uma gorjeta, daí sim. Mas como assim? Ele simplesmente aceita. Então o motorista... A corrida ocorreu às 11:30 de 15 de setembro, antes de São Paulo e versus Boca Juniors. Então, e cara, gostaria de saber se ele devolveu esse dinheiro de 30 mil, né? 30.350 reais. Aqui não tem até a atualização dessa última matéria. Desta reportagem, tem a última atualização, não tem se ele devolveu, mas tem que devolver, né? Os 30 mil reais.
1: O cara não deu, daí como é que ele vai ficar?
0: É, foi espertinho. Como assim uma gorjeta?
1: Pessoa só porque é jogador e tem dinheiro, mas não é assim.
0: Que gorjeta, hein, gente? Nossa. 6:41. Vamos para um breve intervalo comercial, já voltamos.
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19: A voz da comunidade, 6:47. Vamos com informações da Rádio 2 sobre futebol que pode virar aliado contra a violência de gênero.
20: O levantamento feito pelo Fórum Brasileiro de Segurança Pública revelou que nos dias de jogos de futebol, a violência contra a mulher aumenta. De acordo com a pesquisa, os registros de ameaça crescem 27% e as ocorrências de lesão corporal sobem quase 30%. Os resultados foram obtidos a partir de dados de 2023 a 2025 em 5 capitais brasileiras: São Paulo, Rio de Janeiro, Belo Horizonte, Porto Alegre e Salvador. As maiores vítimas são mulheres entre 15 e 29 anos. Na imensa maioria das vezes, as agressões acontecem dentro de casa. Mas como virar o jogo e fazer do futebol um aliado na prevenção da violência de gênero? Para o especialista na gestão de projetos esportivos, Ricardo Leão de Andrade, ex-diretor de desenvolvimento da CBF, é fundamental a adesão das referências do futebol masculino para superar a violência de gênero.
21: Eu acho muito importante e essencial que as grandes lideranças do nosso futebol, atletas, treinadores, logicamente fora de campo também, lideranças políticas, lideranças das organizações, no momento em que esses homens abraçam essa pauta, passam a alcançar o público masculino mais distante, os torcedores principalmente, fica muito difícil

0: conquistar os avanços que a gente precisa conquistar se a gente não tiver essas pessoas falando principalmente para esse público masculino sobre toda essa temática aí que a gente precisa conscientizar, que a gente precisa superar esses problemas.
1: O especialista participou de uma edição do podcast Ela Tem o que Falar, do Ministério Público de Minas Gerais, que discutiu formas de aliar futebol e prevenção à violência de gênero. Ele deu um exemplo que tem dado resultado em alguns estados.
0: Que a gente já tem hoje por iniciativa de algumas entidades específicas, alguns clubes de futebol, por exemplo, é a instalação, o funcionamento de delegacias especializadas em alguns estádios do futebol brasileiro, que operam no estádio no dia do jogo e que estão ali e que facilitam, por exemplo, que um boletim de ocorrência seja lavrado imediatamente à ocorrência de algum ato no estádio.
1: Em Minas Gerais, o Ministério Público criou a campanha Cartão Vermelho ao Feminicídio, que busca mobilizar atletas, clubes, torcidas e acolher vítimas de assédio ou agressão nos estádios de Belo Horizonte. Conforme explica a promotora de justiça Denise Bezzoni, coordenadora da área de combate à violência doméstica e familiar.
2: Quando a violência acontece no estádio, precisa-se de um fluxo de atendimento para que não haja simplesmente a identificação do caso. É preciso que se saiba o que fazer com o caso e como fazer.
1: Uma outra pesquisa feita por uma Universidade do Reino Unido revelou que nos jogos nos quais a seleção preferida foi derrotada, a violência contra as mulheres cresceu quase 40%. O especialista Ricardo Leão vê a realização da Copa do Mundo Feminina de Futebol no Brasil como uma grande oportunidade.
0: A gente está diante de uma grande oportunidade para trabalhar as pautas sociais, o legado social da Copa do Mundo Feminina, para promover avanços nos direitos das mulheres, no combate, no enfrentamento à violência contra meninas e mulheres. Copa do Mundo, ela tem que servir para vencer essas barreiras culturais que ainda persistem.
1: Se você ou alguém que conheça está em situação de risco ou violência doméstica, o atendimento é gratuito, sigiloso e funciona 24 horas por dia. É a central de atendimento à mulher, ligue 180. Em situações de emergência ou flagrante, ligue para a Polícia Militar pelo número 190. Do Ministério Público de Minas Gerais, para a agência Rádio Web, Marco Aurélio Franco.
3: A reforma tributária vai mudar a forma como empresas calculam e recolhem impostos. Para micro, pequenas e médias empresas, as chamadas PMEs, antecipar o impacto dessas mudanças pode ser importante para evitar surpresas no caixa e na formação de preços. O gerente de indicadores e estudos econômicos da OMIE, Felipe Beraldi, explica os principais efeitos da reforma para as pequenas e médias empresas.
4: Eu vejo que o principal ponto é entender que a reforma tributária, ela não é apenas uma mudança na alíquota ou na forma como se calcula o imposto, né? No fundo, ela muda toda a lógica de funcionamento do sistema tributário, por isso que ela chega a afetar diretamente a operação das empresas. No caso das PMEs, isso vai aparecer em várias frentes, na formação de preços, nos cálculos de margem, na relação com fornecedores e clientes, e principalmente nessa nova dinâmica que vai pegar várias empresas do crédito tributário. E tem um segundo ponto, né, que a gente tem que considerar. Essa mudança, ela não acontece de uma vez, né? A transição, ela tá começando agora e vai exigir adaptação de processos, sistemas e decisões estratégicas ao longo dos próximos anos.
3: Uma nova ferramenta gratuita permite simular esses impactos. O sistema compara os regimes Simples Nacional, Lucro Presumido e Lucro Real com as novas regras e impostos IBS e CBS. Kalel Flório, gerente da OMIE Educação, explica como o diagnóstico pode ajudar empresários e contadores no planejamento.
5: A gente está passando pela transição da reforma tributária, já começou caráter de teste de CBS SBS, e agora o empresário ele precisa estar ciente do que está sendo votado e aprovado pela reforma tributária e como isso vai impactar toda a operação da sua empresa. Isso, a tomada de decisão, ela precisa ser correta e sem margem para erro. E para auxiliar essa tomada de decisão, se faz necessário que o empreendedor e o contador estudem e também simulem os possíveis cenários de como essa empresa vai reagir à reforma tributária. Hoje é sim possível fazer essas simulações, mesmo sendo que a gente ainda não tem a nossa alíquota fechada.
3: Além do simulador, a plataforma reúne artigos, guias e atualizações sobre a reforma tributária. Para conferir o simulador da reforma tributária e fazer a sua simulação, acesse omie.com.br. Agência Rádio Web. Produção e reportagem, João Vitor dos Santos.
6: Obrigada pelas informações. Agora 6:53. Campanha propõe novo olhar sobre desperdício de alimentos.
7: O desperdício de alimentos ainda contrasta com a realidade de milhões de brasileiros que enfrentam dificuldades para ter comida suficiente na mesa. O IBGE aponta que aproximadamente 55 milhões de pessoas no país vivem algum grau de insegurança alimentar. Ao mesmo tempo, toneladas de alimentos são perdidas ao longo da produção, do transporte, da comercialização e também dentro de casa. Para chamar atenção para esse problema, a campanha Faz a Xepa quer resgatar uma expressão bem conhecida das feiras brasileiras e dar a ela um novo significado. Como explica a líder do programa Brasil Sem Desperdício da ONG WWF Brasil, Luísa Soares.
8: A campanha convida a sociedade a levar essa mesma lógica para outros ambientes e contextos. Vamos mobilizar consumidores, empresas, colaboradores, influenciadores, organizações da sociedade civil e representantes do poder público para mostrar soluções concretas que evitem que alimentos próprios para consumo sejam descartados por questões estéticas, excesso de oferta, problemas logísticos ou proximidade da validade.
7: O desperdício acontece em diferentes pontos da cadeia alimentar e por isso também exige ações de empresas, governos, universidades e organizações da sociedade civil.
8: Estamos falando de um problema de grande escala, porque estima-se que cerca de 30% de tudo que o mundo produz se perde antes de chegar na nossa mesa. E aqui no Brasil, cada família descarta, em média, quase 129 quilos de alimentos por ano. Isso acontece ao mesmo tempo em que milhões de pessoas ainda convivem com dificuldades para acessar uma alimentação adequada. As consequências, então, são econômicas, ambientais e sociais. Quando um alimento é produzido e não é consumido, desperdiçamos também toda a água, energia, solo, insumos e trabalhos utilizados em toda a sua produção.
7: A mobilização marca o Dia Internacional de Conscientização sobre Perdas e Desperdício de Alimentos. Agência Rádio Web, produção e reportagem, Ivison Gomes.
6: 6:55. Vamos falar sobre consumidor. Publicidade enganosa gera dano moral, então entenda quando que isso pode acontecer. A gente não conseguiu reproduzir essa questão, né? Mas tem que, esse áudio, mas tem que cuidar muito dessa questão da publicidade enganosa. Você tem que cuidar muito o que você coloca nas propagandas. Hoje a gente tem muita propaganda visual, né? O pessoal vai muito pela propaganda visual. Então, você saber o que está colocando ali e ser real é muito importante para não ter essa publicidade enganosa que pode gerar esse dano moral. Agora 6:56. Para finalizar sobre meio ambiente, projeto ambiental usa tecnologia para enfrentar desmatamento.
9: Mais de 160 reservas particulares do patrimônio natural, as RPPNs, foram criadas na Bahia com apoio do projeto Terra Protegida. A iniciativa do Ministério Público da Bahia contribuiu para proteger milhares de hectares de vegetação nativa nos biomas Cerrado e Caatinga. O projeto também contabiliza mais de 200 termos de ajustamento de conduta firmados, mais de 2 mil inquéritos civis em andamento e mais de 10 milhões de reais destinados ao Fundo de Defesa dos Direitos Fundamentais. Os resultados foram apresentados na última sexta-feira, dia 25 de setembro, durante a oficina Por Dentro do Terra, promovida pelo MP Baiano. O encontro capacitou promotores e servidores para o uso de ferramentas tecnológicas no combate ao desmatamento ilegal. O coordenador do Centro de Apoio Operacional do Meio Ambiente, promotor de Justiça Augusto César Carvalho de Matos, explica o objetivo da capacitação.
10: O objetivo de hoje, na verdade, é trazer para mais perto um pouco desse modelo de oficina todas as ferramentas desenvolvidas pelo Terra Protegida, esse grande programa hoje do Ministério Público no combate ao desmatamento ilegal, mas acima de tudo, essa nova gestão territorial. São muitos instrumentos desenvolvidos e é possível em todos esses instrumentos voltados à execução, às promotorias de justiça, à necessidade dos promotores de justiça de qualificar e ter novas ferramentas para desempenhar o seu trabalho de maneira mais eficiente, eficaz, mas acima de tudo, de uma forma resolutiva e mensurável.
9: O Terra Protegida utiliza inteligência artificial, geotecnologias e análise de dados para identificar desmatamentos, produzir informações técnicas e apoiar a responsabilização pelos danos ambientais. Na oficina foram apresentados recursos como o gerador de documentos, o módulo verde de volta, a plataforma Valora 2.0 para valoração de danos ambientais e ferramentas de análise geoespacial. Até dezembro de 2025, a Bahia havia registrado mais de 38 mil alertas de desmatamento, correspondentes a mais de 1.080.000 hectares de área desmatada. Os participantes da oficina também visitaram o Centro de Geoprocessamento e Inteligência Geográfica, o CIGEL, onde conheceram aplicações práticas das tecnologias usadas na identificação, investigação e reparação de danos ambientais. Agência Rádio Web, produção e reportagem, Aline Costa.

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1: Previsão do tempo com ele, Ronaldo Coutinho do Prado. Alô, Ronaldo, boa noite. Ronaldo, alô, Ronaldo Coutinho.
2: Bom dia. É, o tempo segue com condições de chuva, trovada, períodos de melhora. Olha, vamos ter um tempinho chato entre essa segunda, terça, quarta e quinta, madrugada, amanhã. É o período em que nós vamos ter momentos de chuva e trovada e momentos de tempo seco. Predomina mais o céu nublado de hoje até pelo menos quarta-feira. Na quinta começa a melhorar a volta do sol de maneira mais incisiva a partir da tarde. Então vamos ter aqui esse predominando mais o céu nublado, eventualmente períodos de sol. Todos os dias de hoje até quinta tem condição de chuva e trovada com períodos de melhora. Pode ter alguma coisa forte, pontual, granizo e vento. Atividades de curta duração até dá para encarar com risco. Agora, passou de 8, 6, 8, 9 horas ou mais que não pode pegar chuva, aí o risco é mais alto. O vento de vez em quando incomoda e algum risco de granizo também, não dá para descartar. Não é. O volume de chuva também é bem variável, os modelos estão bem louquinhos. Alguns colocam bastante chuva, outros nem tanto. Mas considerem aí, de repente, alguns pancadões de chuva entre hoje e quarta-feira. Então vai ser um período bem chato para se fazer alguma coisa ao ar livre com segurança de hoje até madrugada, amanhã de quinta. Na tarde de quinta começa a melhorar, cai a temperatura, faz frio na sexta com tempo bom, pode ter geada e até negativo, e à tarde não esquenta muito. No sábado também começa com frio, alguma chance de geada, e fica mais agradável à tarde. Pode ter chuva entre a tarde e noite de sábado, e no dia das eleições também está indicando alguma condição de chuva. É, vamos ter aí períodos curtos, de agora até o final de outubro, começo de novembro, raramente passa de 3 a 5 dias seguidos sem chuva. Então é torcer para que um desses períodos coincida com a plena florada e que o pessoal vai ter que ter bastante jogo de cintura para manter os tratamentos em dia. Da Climaterra, Ronaldo Coutinho.
1: Valeu, Ronaldo, obrigado pelas informações do tempo. Seguimos com o programa da noite, é uma campeira.
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1: Buenas, buenas noites, amigos e amigas, gaudérios e gaudérias de todas as querências. É o programa Alma Campeira dessa segunda-feira chuvosa, abrindo as cancelas do teu rádio. Meu amigo tio Boneco na costeira pediu Nilton ao vivo, abaralhando a barbela. Boa noite, indiada, e boa segunda-feira a todos.
3: Bueno, meus amigos, a única forma que eu tenho de agradecer o carinho que cada um de vocês me recebe em suas casas, através das canções, é cantando. E nada melhor que um momento maravilhoso como esse. E vamos começar esta festa bonita levantando a mão bem alto, porque está chegando este sucesso graças a vocês. E vem aí, abaralhando a barbela!

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15: Olha a hora certa, agora são 7h25 da tarde, em dia da noite, né, Padilhão? A rádio mais ouvida, a rádio mais querida, a rádio do povo brasileiro, tchê. Boa noite, Indiada. Chegamos de novo, né? Tchê. A chuva bate no zinco do galpão e o fogo de chão vai aquecendo. E o gaúcho, mateando de coração, vai prosendo a noite seguindo. Jean Kirchhoff enfrenando pra toda a gauchada, escutando o programa Alma Campeira dessa segunda-feira de tempo ruim, né, Indiada? Ô, tio Aurélio Chaves, o que é que manda, meu amigo velho?
16: Fala, meu amigo Padilhão. Boa noite, tudo certo? O Robson, a pedida aí é o Pialo do Boi Brasil, oferecendo pro Hugo lá no, nas canoas, que não perde a tua programação aí. programa inteiro da Nevasca.
15: Opa, um abraço. Obrigado. Vai. Já tá embretada a marca. Chegando aqui também da dona Maria Inês do Jardim Caixara.
8: Boa noite, Robson Padilha. Sou Maria Inês do Jardim Caixara. Eu quero a música, eu quero que você rode a música, amigão, ó, do Porca Véia, Cavalo Tostado. Ofereço pra vocês aí da rádio e pra todos a família que estão escutando. Tenha uma boa noite.
15: Valeu, obrigado. Tchau. Pode deixar que nós já vamos rodar Cavalo Tostado. Deixa pra mim. Agora são 7h26. Enfrenado, Jean Kirchhoff, Crioulo dos Pampas, Pialo do Boi Brasino e Porca Véia, Cavalo Tostado.

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4: Olha a hora, olha a hora, olha a hora, olha a hora, olha a hora. Acerte o teu relógio, Jê. Agora é 7h44. A rádio mais ouvida daqui pra aí. Meu Deus do céu, que Jê.

Buenas, buenas noites, gaudérios e gaudérias de todas as querências. Oi, tio Osmar, como é que tu tá, homem velho? Tá bom, ó? É, temos na volteada, temos na volta do corredor, como diz o ditado, né, tchê? É uma lida daquelas bem especial de primeira. Lá fora a serra se veste de chuva, mas aqui a música esquenta o ambiente, com a tradição que nunca se curva, é o canto gaúcho. Alegrando a nossa gente. Eita, nós! De rádio ligado com o Padilhão também, meu amigo Adroaldo, jantando, comendo uma boia bem campeira, né, Adroaldo? Ele e a família dele, um forte abraço pra vocês aí. Lá no São Chico de Paula, rapaz, é meu grande amigo velho, grande taura, grande campeiro, grande cantador, Ricardo Marques do São Chico de Paula. Tá curtindo a rádio, tá palanqueadito, né? Palanqueadito na Levasca e quer curtir uma marca, né? No chacoalho do pandeiro pra ele, com ele e o Ricardo Berga, junto com os Tiranos, né? Tiranos e Ricardo Berga, e vai ser a primeira marca que nós vamos largar nesse bloco musical. A segunda marca é Moço Domeiro e Moça Bonita pro campeão dos tropeiros no rodeio do Romencito, José Alessio, meu amigo Bolita, vocês conhecem o Bolita lá do Bom Jardim? Nicolas Bolita, e na sequência pro meu amigo pro meu grande amigo, que tá jantando, o Adroaldo, a Dona Eliane, Gabriel e Ana Lia, da Estância pra Venda. Buenas, gente, fiquem aí que eu já volto, tá bueno? Então vamos tocar essa marca no chacoalho do pandeiro pra toda essa gauchada velha baguala que tão de rádio ligado aí com o Padilha, de rádio ligado com a gente. Tá, nós vamos iniciar o bloco com a música Moço Domeiro e Moça Bonita. E na sequência, a marca no chacoalho do pandeiro. Aí uma música especial de primeira. Tá bueno? Fiquem aí que eu já volto, tá certo, hein, Jada?

0: você vai.
1: Mas que marca buerana. E agora quero mandar pra todos vocês. Vocês procurem no YouTube, procurem todas as Spotify, nas redes, a música no Chacoalho do Pandeiro, Tiranos, Ricardo Berga, pra vocês, ouvintes.

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16: Olha a hora certa, agora são 8:05 da noite, tchê. A rádio do teu coração e dos melhores ouvintes. A voz da comunidade. Ô, segunda-feira, véia louca de cunhuda, né? De barbaridade, abaixo de tempo feio, assim segue a volta, meu Deus do céu. Então se achegue, meu companheiro e minha companheira, deixa a chuva lá pelo rincão, que no Alma Campeira o fandangueiro encontra a música, a amizade e também a tradição. Deus o livre, nós vamos chegando daquele jeito, velho, do estilo, velho, bem taura. É. Vamos iniciar o bloco com Ave Maria, do Mano Lima, né, seu Herculano? Como é que tá o cheiro, Herculano?
17: Alô, moçada, primeiramente quero mandar um abraço especialmente pro meu amigo Padilha. Padilha, aquele abraço, com certeza. Já preparei naquele porquinho bem campeiro aqui, na hora que eu vivi, mas é minha amiga velha. Estou passando aqui só para dar uma boa noite para toda a gauchada, toda pindiada, marcando presença. Aí a rapaziada campeira aí, bárbara. E daí, Padilha, tu roda aquela para nós, Tordilho Negro. Manda Tordilho Negro. Não sei se minha nega velha quer mandar um salve para tu aí. Não, manda um salve pro meu amigo Padilha, amor.
18: Boa noite, Robson Padilha. Toca aí pra nós, meu Tordilho.
17: Ô, Padilha, velho, aquele abraço. É Nevasca FM para todo o Brasil.
16: Mas aí que eu me refiro, né, Chei? Já tá aqui na boca do brete a tua marca. Ô, barbaridade, vamos que vamos.

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0: Buenas, buenas noites, gauchada véia baguala. Temos chegando de novo em dia da barbaridade. E assim nós estamos levando a lida véia baguala. Que coisa boa, né, tchê? É uma lida. Enquanto isso, a chuva bate no zinco do galpão, o fogo de chão vai aquecendo e o gaúcho mateando de coração vai prosendo. A noite vai seguindo e o alma campeira também vai troteando por diante, né, seu Paulo Lima? Tudo bueno? Como é que tá o cheiro? Bagulho tá bom? Ô, Bexiga, lá no Mato Escuro, na Cabanha de Jesus, a tropa tá crescendo, né? Ah, bicho velho. Aí que eu me refiro, um forte abraço pro amigo, dizer que tá de rádio ligado e que curtiu uma dos garotos de ouro. Pião Farrapo, nós vamos atracar pra ele, né? É. Tá certo, é isso aí. Criou mais uma leiteira. Isso que é bueno, barbaridade. Vomir de Paula. Será que tá de rádio ligado lá no Passo da Areia? Lá na costa do Pelotão, na Vacaria? Ah, Zavormi, véi. Certo, gente, agora são 8h24, seguimos com o Alma Campeira.
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6: Olha a hora, olha a hora, olha a hora certa, agora são 8h42. A rádio do teu coração e dos melhores ouvintes, tchê. Buenas, buenas noites, amigos e amigas, gaudérios e gaudérias. Vamos chegando, né, tchê? Vamos chegando de toda a foia. É, hora de sampar, ainda não podemos frouxar o tempo. 8h43 da noite, aí a Josi tá pedindo uma marca, né, Josi? Ô Padilha, estamos fazendo uma polenta, coisa boa, uma polenta, hein, barbaridade. Toca uma do Portal Gaúcho aí pra nós, aqui no 13 de maio, tocamos. Aí o Breno Solda pediu uma bebicioneira pra mim e pra um amigo, né? Tá certo, boa noite, Brenão. Forte abraço, amigo velho, deixa que eu toco, vamos que vamos.

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1: Ô, oh, marca louca de. De... Oh, que deu aqui, que deu aqui no celular, homem do céu? Mas a gente tem uma lida aqui, ó. É isso aí, minha gente. Buena, obrigado pela parceria. Já acabando o programa. Acabando o programa agora, nesse exato momento, mas antes disso, quero mandar um abraço lá pro nosso amigo Jorgão, rapaz, lá na Floripa, Jorge Paulo Ribeiro, as que boy, hein, barbaridade, homem do céu, aí que eu me refiro, né? Aí que eu me refiro, Jorgão, uma boia dessa aí é louca de especial, né? Diz ele que é feito por ele, hein? Mas a polenta é bom, diz ele, mas ele prefere aipim com carne de porco, bom também, bom também. Ah, Zataura, velho. Obrigado, amigão. Bença minha mãezinha do meu coração, bença meu paizinho do meu coração. Te amo muito, minha mãe, te amo muito, meu pai. Um abraço, um queijo, uma melancia, uma gelo de brinde a todos vocês. Fique com Deus que eu vou com ele. E agora, a voz do Brasil na sequência, o programa da noite.
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3: 9 horas.
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6: Olá, boa noite.
5: Boa noite para você que nos acompanha em todo o país.
6: Segunda-feira, 28 de setembro de 2026.
5: Vamos aos destaques do dia.
6: Mais de 500 sites de apostas irregulares são retirados do ar no Brasil.
5: E após proibição das bets, quem tem dinheiro nas plataformas poderá pegar o valor de volta.
6: Cidadão será notificado sobre prazos e procedimentos para devolução dos recursos. Luciana Colares de Holanda.
7: A partir de terça-feira, dia 6, os sites e aplicativos de apostas saem do ar.
5: Mercado de combustíveis tem regras mais rígidas contra aumentos abusivos.
6: E portaria prorroga a subvenção ao óleo diesel em meio à alta do petróleo. Gabriela Noronha.
8: Em outra frente, a ANP determinou multas que somam mais de 700 milhões a distribuidoras de combustíveis por elevação abusiva de preços.
5: Futebol feminino ganha marco legal para a profissionalização da modalidade.
6: Lei também prevê proteção à maternidade e combate à discriminação e à violência. Thaís de Araújo.
9: A lei do futebol feminino estabelece diretrizes nacionais para o desenvolvimento do esporte. Entre as medidas está a redução gradual do número de atletas não profissionais nas competições oficiais.
5: Hoje, na apresentação da Voz do Brasil, eu, Mariana Jungmann e Luciano Seixas.
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5: Quem tem dinheiro em casas de apostas vai receber informações do governo federal sobre como e quando pedir a devolução dos valores.
6: Os avisos serão enviados pela caixa postal do gov.br e também pelo WhatsApp para orientar os usuários sobre os procedimentos e os prazos.
5: Pelas novas regras, os valores devem ser devolvidos diretamente pelas casas de apostas até 5 de outubro. Em alguns casos, a restituição será feita por instituições financeiras com prazo até 14 de outubro.
7: As empresas têm até o dia 5 de outubro, próxima segunda-feira, para retirar as propagandas do ar, inclusive de patrocínios. Dia 5 também, às 11:59 da noite, é o prazo para retirada voluntária dos valores pelos apostadores. A partir de terça-feira, dia 6, os sites e aplicativos de apostas saem do ar. Entre os dias 7 e 8 de outubro, as bets devem informar as instituições financeiras os saldos remanescentes, discriminados por CPF. E de 9 a 14 de outubro, finaliza o prazo para devolução dos saldos aos apostadores pelos bancos. A partir do dia 14, se houve qualquer obstáculo para devolução dos valores, os saldos serão repassados à Caixa Econômica Federal, que receberá os recursos e vai providenciar a devolução aos apostadores. Luciana Colares de Holanda, para a Voz do Brasil.
6: E também está sendo feita a operação contra as bets que não eram regularizadas, as ilegais.
5: Já foram retirados do ar 506 sites suspeitos de oferecer apostas de forma irregular no Brasil.
6: A ação foi feita pelos Ministérios da Justiça e Segurança Pública e da Fazenda, que monitoram plataformas sem autorização para funcionar no país.
5: Levantamento também identificou 43 canais e grupos ativos no Telegram relacionados à divulgação de apostas e jogos de cassino online. Juntos, eles ultrapassam os 202 mil integrantes.
6: A iniciativa faz parte de um trabalho para interromper o acesso a plataformas que operem sem autorização e impedir que novos endereços sejam usados para oferecer apostas ao público brasileiro.
5: Uma questão de saúde mental.
6: Assim, o governo federal definiu a onda de vício em apostas online, as bets, que foram proibidas na semana